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2: É o Adora Top no seu dial com as mais lindas canções gospel do seu artista predileto. Se você ainda não ouviu a sua música aqui, pode ficar tranquilo que pode ser que ela toque no próximo bloco ou ainda dentro da edição do programa de hoje, viu? Se você tá gostando, compartilha para os seus amigos. Tá gostando do programa, manda mensagem aqui na nossa rádio. Você tem o telefone da rádio, entra aqui no site, no aplicativo da rádio, manda tua música, manda teu áudio, mande a sua mensagem aqui na rádio, viu? Muito obrigado pela audiência. Este é o Adora Top com Jonatas Gonçalves, que dá uma rápida paradinha para o intervalo. E a gente volta na sequência com mais músicas.
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3: 21 horas e 15 minutos.
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1: 21 horas e 17 minutos.
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3: 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Programa Dora Top, já estamos de volta. Um lindo dia, uma linda tarde, uma linda noite, uma linda madrugada. Para você que está de rádio ligado, curtindo a edição do Adora Top com o Jonatas Gonçalves, tudo de bom para você.
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1: As mais lindas canções, a mensagem de Deus através da música, nas vozes do seu artista predileto. É o Jonatas Gonçalves, vou me despedindo por aqui, mas fica aqui o nosso beijo, o nosso abraço, o nosso carinho, o nosso aperto de mão a todos os ouvintes que nos prestigiaram com a sua audiência até este horário aqui na nossa rádio no Adora Top. Fiquem com Deus e até a próxima edição neste mesmo horário. Até lá!
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4: João Fonseca começou com derrota a temporada de grama em 2026. O brasileiro, atual número 25 do ranking mundial, foi superado pelo alemão Yannick Hanfmann, número 59 do mundo, por 2 sets a 0, com parciais de 6-2 e 6-2, na estreia do ATP 500 de Halle, na Alemanha. O confronto durou pouco mais de uma hora, e o alemão dominou a partida do início ao fim. Apesar do resultado negativo, João segue sua preparação para o Wimbledon, terceiro Grand Slam da temporada. O próximo compromisso será o ATP de Eastbourne, na Inglaterra, na próxima semana. A derrota encerra mais uma participação sem vitórias em Halle, mas não apaga a grande fase do brasileiro, que recentemente alcançou as quartas de final de Roland Garros e chegou à temporada de grama cercado de expectativa.
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6: Vinte e uma horas e 35 minutos.
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10: Olá, minha gente. Quarta-feira, meiamos a semana, né? Tudo bem por aí? Tudo tranquilo? Por aqui é o Kleber Salles e estamos começando mais um Pagodaço. E a partir de agora, você vai ouvir as melhores do samba, as melhores do pagode, aquele pagodinho maroto que você gosta, né? É, os sucessos dos anos 90 que marcaram, dos anos 2000 e os sucessos atuais também da cena do samba. A gente confere aqui na programação do Pagodaço. A partir de agora. Então, se acomode, curta aí o nosso programa, aumenta aí um pouquinho o volume, vai dar um gás no volume aí pra você curtir o nosso pagodaço de hoje, que tá bom a beça.

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1: Oi, Marcelo. Que legal, hein? Muito bom, muito bom. Mas o vovô é Francisco Peixoto mesmo. E a minha avó, minha mãe era Angelina Gomes. Sua avó, Angelina Gomes.

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1: Terminando mais um bloco aqui no Pagodaço, né, gente? É, mas não tem problema não. Eu volto já já com mais uma sequência. Então fique onde está, hein? Só as melhores pra você. O melhor do samba e do pagode aqui no seu rádio.
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4: 21 horas e 52 minutos.
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9: O Chicago Bulls anunciou a contratação de Thiago Splitter como técnico principal para a temporada 2026-27 da NBA. Com a confirmação, o catarinense de 41 anos se torna o primeiro brasileiro da história a iniciar uma temporada como treinador de uma franquia da Liga Norte-Americana. A equipe de Chicago aposta na experiência adquirida por Splitter após sua passagem pelo Portland Trail Blazers, onde assumiu o comando durante a temporada e levou a equipe aos playoffs. Ídolo do basquete brasileiro e campeão da NBA como jogador pelo San Antonio Spurs em 2014, Splitter construiu rapidamente uma carreira promissora como treinador. Antes de chegar aos Bulls, trabalhou como assistente no Brooklyn Nets e no Houston Rockets, além de comandar o Paris Basketball na Europa. Em Portland, acumulou 42 vitórias em 81 jogos e chamou a atenção pelo desenvolvimento dos jovens atletas, credenciais que pesaram para sua contratação por uma das franquias mais tradicionais da NBA.
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0: 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Vamos lá então, começando mais uma edição do nosso Chega Junto, edição essa de meiuca de semana, hein? É quarta-feira, gente. Como é que tá por aí, tudo bem? Tudo tranquilo? Ah, que bom então. A partir de agora tem o Chega Junto. Aumenta o som.
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2: 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Sejam bem-vindos.
4: Olá para você. Sejam muito bem-vindos ao Central do Esporte. Aqui o esporte é do começo ao fim. Notícias do seu time do coração, contratações e muito mais a partir de agora. Vem comigo.
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5: O Grêmio anunciou que o volante Arthur deixará o clube ao fim do contrato de empréstimo, que se encerra em 30 de junho. Apesar do interesse mútuo na permanência, as partes não chegaram a um acordo financeiro para renovar o vínculo. A diretoria havia apresentado uma proposta para manter o jogador até o fim de 2028, mas as negociações não avançaram. Além da questão salarial, o Grêmio também dependia de um entendimento com a Juventus, dona dos direitos do atleta até 2027. O clube italiano chegou a pedir a inclusão do zagueiro Vieri na negociação, proposta recusada pelos gaúchos. Em sua segunda passagem pelo tricolor, Arthur disputou 36 partidas, marcou um gol e conquistou o Campeonato Gaúcho deste ano. Revelado pelo próprio Grêmio, ele também fez parte dos títulos da Copa do Brasil de 2016 e da Libertadores de 2017.
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5: O Ministério Público de São Paulo denunciou três ex-líderes da principal torcida organizada do Palmeiras por supostas ameaças contra a presidente do clube, Leila Pereira. Segundo a investigação, os acusados teriam incentivado ou permitido a divulgação de mensagens com conteúdo violento durante transmissões e manifestações realizadas contra a dirigente, em meio à crise entre a organizada e a diretoria Alviverde. O caso é mais um capítulo do conflito entre Leila e a torcida organizada, que já motivou medidas protetivas concedidas pela justiça em anos anteriores. Na época, líderes da torcida foram proibidos de manter contato ou se aproximar da presidente do Palmeiras, após ameaças registradas em redes sociais e durante protestos. Agora, com a denúncia apresentada pelo Ministério Público, os envolvidos poderão responder judicialmente pelas acusações.
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5: João Fonseca começou com derrota a temporada de grama em 2026. O brasileiro, atual número 25 do ranking mundial, foi superado pelo alemão Yannick Hanfmann, número 59 do mundo, por 2 sets a 0, com parciais de 6-2 e 6-2, na estreia do ATP 500 de Halle, na Alemanha. O confronto durou pouco mais de uma hora, e o alemão dominou a partida do início ao fim. Apesar do resultado negativo, João segue sua preparação para o Wimbledon, terceiro Grand Slam da temporada. O próximo compromisso será o ATP de Eastbourne, na Inglaterra, na próxima semana. A derrota encerra mais uma participação sem vitórias em Halle, mas não apaga a grande fase do brasileiro, que recentemente alcançou as quartas de final de Roland Garros e chegou à temporada de grama cercado de expectativa.
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5: O Chicago Bulls anunciou a contratação de Thiago Splitter como técnico principal para a temporada 2026-27 da NBA. Com a confirmação, o catarinense de 41 anos se torna o primeiro brasileiro da história a iniciar uma temporada como treinador de uma franquia da Liga Norte-Americana. A equipe de Chicago aposta na experiência adquirida por Splitter após sua passagem pelo Portland Trail Blazers, onde assumiu o comando durante a temporada e levou a equipe aos playoffs. Ídolo do basquete brasileiro e campeão da NBA como jogador pelo San Antonio Spurs em 2014, Splitter construiu rapidamente uma carreira promissora como treinador. Antes de chegar aos Bulls, trabalhou como assistente no Brooklyn Nets e no Houston Rockets, além de comandar o Paris Basketball na Europa. Em Portland, acumulou 42 vitórias em 81 jogos e chamou a atenção pelo desenvolvimento dos jovens atletas, credenciais que pesaram para sua contratação por uma das franquias mais tradicionais da NBA.
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5: Alex Poatan criticou duramente a arbitragem após a derrota por nocaute técnico para o francês Cyril Gane na disputa do cinturão interino dos pesos pesados no UFC Casa Branca. O brasileiro afirmou que recebeu vários golpes ilegais na nuca durante a sequência que definiu a luta e disse que havia alertado o árbitro Herb Dean ainda na reunião de regras antes do combate sobre o histórico do adversário nesse tipo de golpe. Em vídeo divulgado nas redes sociais, Poatan classificou a atuação do árbitro como covarde e argumentou que os golpes ilegais tiveram influência direta no resultado.

0: Segundo levantamento divulgado pelo clube, houve redução em comparação aos gastos registrados em anos anteriores, mas o custo ainda permanece elevado diante da realidade financeira colorada. A diretoria entende que os investimentos são necessários para buscar resultados esportivos e aumentar as receitas, mas segue trabalhando para equilibrar as contas e reduzir o impacto da folha salarial no orçamento geral do Internacional.
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3: 22:19.
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0: Marcelo Melão nos teclados, direto de patrocínio. 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
0: Bloquinho, meu parceiro.

0: Muito obrigada pelo carinho, pela audiência. A semana já tá na metade, hein? Tá correndo a semana. Eu te espero pra amanhã a gente tá junto novamente, fazendo aquela alegria toda. Beijos da Thay, bye bye!
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2: Opa, estamos de volta com Chega Junto!
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0: É isso aí, que sequência incrível é essa, hein? A gente volta já, não sai da sintonia.
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4: 22 horas e 51 minutos.

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2: O Chicago Bulls anunciou a contratação de Thiago Splitter como técnico principal para a temporada 2026-27 da NBA. Com a confirmação, o catarinense de 41 anos se torna o primeiro brasileiro da história a iniciar uma temporada como treinador de uma franquia da Liga Norte-Americana. A equipe de Chicago aposta na experiência adquirida por Splitter após sua passagem pelo Portland Trail Blazers, onde assumiu o comando durante a temporada e levou a equipe aos playoffs. Ídolo do basquete brasileiro e campeão da NBA como jogador pelo San Antonio Spurs em 2014, Splitter construiu rapidamente uma carreira promissora como treinador. Antes de chegar aos Bulls, trabalhou como assistente no Brooklyn Nets e no Houston Rockets, além de comandar o Paris Basketball na Europa. Em Portland, acumulou 42 vitórias em 81 jogos e chamou a atenção pelo desenvolvimento dos jovens atletas, credenciais que pesaram para sua contratação por uma das franquias mais tradicionais da NBA.
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3: Esporte News! 22 horas e 56 minutos.

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1: Aumenta aí o volume que o Chega Junto já está no ar, levando muita alegria pra você. Aumenta o som.
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1: Eita, canção cachorra, viu, Fabinho?
2: Meu Tarcísio.
1: Diga, meu menino.
2: Tal da morena, quando é remédio é veneno, viu?

0: Muito bem, gente. Essas aí são as últimas de hoje aqui no nosso Chega Junto. Que pena. A gente volta amanhã na quinta com mais pra você.
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8: Fala, turminha, tudo bem? Quarta-feira hoje, o nosso Nostalgia está entrando no ar a partir de agora aqui na sua rádio preferida. Eu digo sempre nosso, porque esse programa é nosso, né? É meu, é seu. Daqui na sua rádio preferida, aquela canção, aquele flashback que marcou época, né? Então vem comigo curtir o nosso Nostalgia aqui na sua rádio.
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0: Martinho!
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2: 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Vou fazer um som africano!
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2: 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Angola na área! 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

0: E assim a gente vai fechando o nosso Nostalgia edição desta quarta-feira aqui na sua rádio preferida. Que programa gostoso, né? É muito bom fazer o Nostalgia, né? Recordar os bons e velhos tempos e ainda mais ter a sua audiência e o seu carinho. Obrigado de verdade aí, a gente se fala. Tchau, tchau.
1: Meia-noite e 13 minutos.

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2: Alex Poatan criticou duramente a arbitragem após a derrota por nocaute técnico para o francês Cyril Gane na disputa do cinturão interino dos pesos pesados no UFC Casa Branca. O brasileiro afirmou que recebeu vários golpes ilegais na nuca durante a sequência que definiu a luta e disse que havia alertado o árbitro Herb Dean, ainda na reunião de regras antes do combate, sobre o histórico do adversário nesse tipo de golpe. Em vídeo divulgado nas redes sociais, Poatan classificou a atuação do árbitro como covarde e argumentou que os golpes ilegais tiveram influência direta no resultado. Segundo ele, após sofrer um knockdown, Gane aproveitou a situação para aplicar socos e cotoveladas na região proibida, sem que houvesse intervenção da arbitragem. A luta marcou a estreia de Poatan entre os pesos pesados e terminou com vitória de Gane por nocaute técnico no segundo round, frustrando a tentativa do brasileiro de conquistar um inédito terceiro cinturão em categorias diferentes do UFC.
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3: Bebê, vamos relembrar aquela saudade nossa? Amor, eu sou...

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1: Estamos de volta com o Central do Esporte.
2: No turbulento pós-corrida do Grande Prêmio de Mônaco, a Mercedes decidiu entrar na disputa por uma revisão oficial do resultado após a FIA devolver o terceiro lugar a Pierre Gasly. O francês havia cruzado a linha de chegada em terceiro, mas recebeu duas punições por excesso de velocidade no pit lane e caiu para sétimo. Dias depois, uma análise da FIA apontou falhas no sistema de medição utilizado durante a prova, levando à anulação das penalidades e à devolução do lugar no pódio ao piloto da Alpine. A reviravolta provocou insatisfação entre equipes rivais. A Mercedes argumenta que seu piloto, George Russell, também foi prejudicado pelas decisões tomadas durante a corrida. Russell recebeu punições relacionadas ao mesmo tipo de infração e acabou fora da zona de pontuação após cumprir uma penalidade mais severa. Para o chefe da equipe, Toto Wolff, é necessário revisar o caso para garantir tratamento igual a todos os competidores afetados pela falha de cronometragem identificada posteriormente. Agora, a Mercedes busca o chamado direito de revisão, mecanismo que pode reabrir a análise dos comissários da FIA. Embora a própria equipe reconheça que reverter completamente o resultado seja difícil, a intenção é discutir os impactos que a correção do caso Gasly teve sobre outros pilotos e equipes. A polêmica continua movimentando os bastidores da Fórmula 1, com McLaren e Red Bull também questionando a decisão que alterou a classificação dias depois da corrida já encerrada.
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3: A Federação Tunisiana agiu rápido após a goleada por 5-1 sofrida para a Suécia na estreia da Copa do Mundo. O técnico Sabri Lamouchi foi demitido depois de apenas 5 partidas no comando da seleção, com uma campanha de 1 vitória, 1 empate e 3 derrotas. Para tentar salvar as chances de classificação, a entidade acertou a contratação do francês Hervé Renard, treinador experiente e conhecido por comandar seleções africanas em grandes competições. Segundo a imprensa internacional, Renard receberá cerca de $100 mil por jogo disputado pela Tunísia no Mundial, valor que corresponde a aproximadamente R$600 mil. A missão do novo treinador será difícil, já que a equipe ocupa a última colocação do Grupo F após a derrota para os suecos, e ainda terá pela frente confrontos decisivos contra Japão e Holanda na busca por uma vaga na próxima fase.
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3: Irã e Nova Zelândia fizeram um dos jogos mais movimentados da primeira rodada do Grupo G da Copa do Mundo de 2026 e empataram por 2-2 em Los Angeles. A seleção iraniana chegou a abrir vantagem duas vezes durante a partida, mas os neozelandeses mostraram poder de reação e buscaram um empate, garantindo um ponto importante na estreia. Com o resultado, Irã e Nova Zelândia somam um ponto cada na classificação do Grupo G, o mesmo acontecendo com Bélgica e Egito, que também empataram na rodada de abertura. O equilíbrio deixou a chave totalmente aberta para a sequência da competição, com os iranianos enfrentando a Bélgica e os neozelandeses encarando o Egito na próxima rodada.
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3: Arábia Saudita e Uruguai empataram por 1-1 na estreia das duas seleções pelo Grupo H da Copa do Mundo de 2026. Os sauditas surpreenderam ao abrir o placar aos 41 minutos do primeiro tempo, com Abdul Elah Al-Amri, aproveitando uma falha do goleiro Muslera após cobrança de escanteio. O Uruguai encontrou dificuldades para furar a defesa adversária, mas cresceu na etapa final e chegou ao empate aos 35 minutos, quando Maxi Araújo aproveitou o rebote do goleiro Mohamed Al-Owais dentro da área. Com o resultado, o Grupo H ficou completamente equilibrado, já que Espanha e Cabo Verde também empataram sem gols na rodada de abertura. Assim, todas as quatro seleções somam um ponto após o primeiro jogo. Apesar da pressão uruguaia, com maior posse de bola e várias oportunidades,

0: Unidades criadas, a Arábia Saudita mostrou organização defensiva e contou com grande atuação de Alouais para segurar o empate até o apito final.
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2: E bastou o empate por 1-1 com o Marrocos para o ambiente da seleção brasileira se transformar. Se nas primeiras duas semanas o clima era leve, com brincadeiras dos jogadores ao entrarem no gramado, o primeiro treino com a presença da imprensa após a atuação decepcionante da estreia mostrou semblantes fechados. Roger Ibanez, jogando improvisado na lateral direita, foi o mais criticado no primeiro jogo e deve perder a vaga entre os 11 para a partida contra o Haiti, sexta-feira, às 8h30 da noite, na Filadélfia. O provável titular é Danilo, que entrou no intervalo e agradou a comissão técnica.
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2: E a delegação do Irã enfrentou problemas para deixar os Estados Unidos após o empate por 2-2 com a Nova Zelândia pela primeira rodada do Grupo G da Copa do Mundo. O atacante Mehdi Taremi e o auxiliar Sayed foram retidos no aeroporto de Los Angeles, segundo o comunicado da Federação Iraniana de Futebol. Os dois tiveram problema na chegada aos Estados Unidos para o jogo e, novamente, enfrentaram um atraso injustificado no portão de saída do aeroporto. A situação teria causado demora na saída do avião rumo a Tijuana, no México, onde a seleção está concentrada.
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2: E a Tunísia acionou a contratação do técnico francês Hervé Renard em meio à disputa da Copa do Mundo. Hervé assume a seleção imediatamente após a demissão de Sabri Lamouche. O antigo treinador foi desligado após a goleada por 5-1 sofrida para a Suécia na primeira rodada. Renard tem histórico na Copa do Mundo. O treinador francês comandou a Arábia Saudita na edição passada do Mundial e conseguiu uma vitória por 2-1 sobre a Argentina logo na estreia. Os sauditas, no entanto, foram eliminados na fase de grupos daquela edição.
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3: Com essas, a gente encerra mais uma edição do Central do Esporte. Na próxima, tem mais.
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4: Meia-noite e 27 minutos.
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7: E já estamos de volta aqui com o nosso pagodaço. E você vai curtir esse som aqui, ó. Escuta aí.
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1: Esse pagodaço é bom demais, hein, rapaz? Só música boa pra gente mexer o esqueleto. Daqui a pouquinho tem mais sucessos. Aqui, os melhores do samba e do pagode, né? O ritmo mais brasileiro que contagia, né? De volta depois do intervalo.
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0: seja isso.
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2: Agora as previsões para Áries, Touro e Gêmeos. Signo de Áries.
1: Nascidos entre 21 de março a 20 de abril.
3: Ariano, o dia promete momentos agradáveis com Lua e Vênus favoráveis. Bora curtir com a galera que te entende de verdade. Sabe aquela amiga que tá sempre do seu lado? Hoje é dia de aproveitar com ela. No amor, expressar o que sente é a chave para resolver qualquer pepino com o crush. Nos estudos, se organize e o dia promete.
2: Signo de Touro.
1: Nascidos entre 21 de abril a 21 de maio.
3: Taurino, a conexão emocional aumenta hoje, principalmente em casa. Ótimo para fortalecer as relações íntimas e lidar com os desafios. No amor, a coragem é sua aliada para fortalecer a relação. Não ignore os probleminhas do dia a dia. Resolvê-los mostra o quanto você se importa.
2: Signo de Gêmeos.
1: Nascidos entre 22 de maio a 21 de junho.
3: Geminiano, a quarta vem cheia de energia comunicativa e carisma com Lua e Vênus favoráveis. Interações mais divertidas à vista. Só atenção com a privacidade, ok? No amor, o céu sugere uma união mais forte com o crush. Nas amizades, vale a pena ajudar alguém. Nos estudos, foco nos desafios sem desanimar.
2: Já já voltamos com as previsões para Câncer, Leão e Virgem.
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6: Meia-noite e 49 minutos.
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0: Estamos de volta com mais resumos. E agora é o resumo da novela Coração Acelerado. Ronei aceita gravar a música de agrado e João Raul em estúdios separados para evitar conflitos. Zuzu incentiva Janete a revelar seus sentimentos para Alaorzinho. Eva, Sinara e Esteban comemoram a chegada de Zilá à presidência do Grupo Amaral. João Raul sofre ao recordar o início de sua história com agrado. Irene confronta o Almir sobre o dinheiro roubado de sua loja. Agrado afirma que está disposta a deixar bom retorno ao lado de Leandro.
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3: Fala, gente! Nós estamos de volta. Delícia de programação nesta quarta-feira, meio de semana. Hoje, dia 17 de junho, hein? Está na hora de trazermos a segunda de hoje do Fofocando, que é sobre o Neymar. O Neymar tá dando um show fora de campo. Dentro ele não joga, mas fora tá montando um time de futebol, hein? O Neymar vai ser pai de novo! É isso mesmo, gente! Ao lado da Bruna Biancardi e da família, o jogador revelou durante um chá revelação que está esperando mais uma menina. A notícia rapidamente virou um dos assuntos mais comentados na internet, né? Com a chegada da bebê, o Neymar passará a ser pai de 5 filhos. O único menino é o Davi Luca, né? Que tem 14 anos já. O fruto do relacionamento dele com a Carol Dantas. Já as filhas, a Mavi e a Mel, né, são do relacionamento com a Bruna Biancardi. O jogador também é pai da Helena, filha da influenciadora Amanda Kimberly. Bom, durante a comemoração, Neymar revelou, né, levou aí a novidade com muito bom humor e brincou sobre o fato de ter tantas meninas na família. Segundo o craque, em breve dará para montar um grupo musical só com as filhas. A revelação aconteceu em meio à Copa do Mundo, né, e foi celebrada aí por familiares, amigos e fãs do jogador. Pelo visto, além de aumentar a coleção de gols, né, gente, e contusões também, porque não, né, o Neymar segue aumentando o time dentro de casa, não é? Aí, ó, mais uma filhota pro Neymar. É, muito bom. E o nosso fofo, tomara que ele volte logo em campo, né? Esquece um pouco aí a fábrica de filhos e vamos jogar bola, meu filho. E o nosso Fofocando, gente, fica por aqui. Mas, ó, eu volto, tá? Amanhã, combinado? Mesmo horário, aqui na nossa rádio. Forte abraço pra você, um beijo, se cuida, juízo, hein, chuchu? E até amanhã, tchau!
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3: Agora, as previsões para Câncer, Leão e Virgem. Signo de Câncer.
2: Nascidos entre 22 de junho a 22 de julho.
4: Canceriano, o dia traz boas oportunidades para planejar os estudos e a grana. Razão e intuição de mãos dadas. Nas amizades, segure a onda diante de desentendimentos, ok? No amor, serenidade é a palavra. Problemas na paquera ou no namoro se resolvem com equilíbrio. Vai dar tudo certo.
3: Signo de Leão.
2: Nascidos entre 23 de julho a 22 de agosto.
4: Leonino, o céu aponta aprendizados incríveis sobre você e suas habilidades hoje. A escola pede organização dos objetivos de longo prazo. Com o crush, o jeito de lidar com os probleminhas precisa mudar. Chegou a hora de colocar o amor acima dos perrengues, ok?
3: Signo de Virgem.
2: Nascidos entre 23 de agosto a 22 de setembro.
4: Virginiano, desafios vão aparecer, mas com senso crítico e disciplina você vai sobressair e aprender muito. Tente diminuir as situações estressantes hoje. No amor, cuide do crush com atenção, pensando hoje e no futuro também. Amizades e estudos pedem foco nas prioridades.
3: Já já voltamos com as previsões para Libra, Escorpião e Sagitário.
5: 3 horas e 10 minutos.
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4: É isso aí, Fábio Feijão. Vamos nessa.
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4: Mete bronca.

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0: Muito bem, finalizando por aqui mais uma sequência. O Pagodaço já está terminando, mas amanhã tem muito mais, tá bom? Grande abraço, fique com Deus. Eu, Kleber Salles, te espero amanhã. Amanhã é sexta e a gente vai curtir de montão o Pagodaço do final de semana. Eu tenho certeza que vai ajudar aí no clima, né? Vai com certeza ajudar no esquenta pro seu final de semana. Forte abraço, amanhã tem mais Pagodaço.
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3: 3:42.
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1: Obrigada pela companhia, obrigada pela sua audiência. A gente se encontra por aqui, tá bom? Um beijo pra você, fica com Deus, um grande abraço. Tchau, tchau.
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5: Risadinha do
6: O carro tava de rachar o cimento da calçada. E o Paulo vira-se pra mulher e diz:
7: Nossa, que calor! Acho que vou lá fora lavar o carro pelado.
6: E a mulher:
8: Acho melhor você pensar melhor. Senão todo mundo vai pensar que eu casei com você pelo dinheiro.
5: Oiê, acabou de ouvir risadinha.
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12: O Fluminense encaminhou o empréstimo do volante Davi Melo para o Central Espanhol, do Uruguai. Filho do ex-jogador Felipe Melo, o atleta de 20 anos ficará no clube uruguaio até junho de 2027 em busca de mais oportunidades para atuar profissionalmente. A transferência acontece pouco depois de o tricolor renovar o contrato do jogador até o fim de 2027. Mesmo com a renovação, Davi não fazia parte dos planos do técnico Luiz Ubeldia e vinha treinando separado do elenco principal. Como já ultrapassou a idade das categorias de base, o empréstimo foi visto como a melhor alternativa para que o volante ganhe experiência e minutagem. Pelo time profissional do Fluminense, ele disputou apenas uma partida, entrando nos minutos finais da derrota para o Boa Vista pelo Campeonato Carioca.
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15: E aí, tudo bem com você? Prazeraço Johnny Silva. Já estou chegando por aqui pra ficar coladinho com você nesta quinta-feira gostosa. Com mais um Pop Mix. Hoje, 18 de junho de 2026, tá fazendo o que de bom? Tá no seu trabalho, tá em casa? Conta pra gente aqui, tá bom? Tem como você fazer a nossa programação através das redes sociais, do nosso WhatsApp, do nosso site, do nosso aplicativo. Ah, e a partir de agora, o melhor do pop nacional, internacional, clássicos, os hits mais tocados em todo o Brasil e em todo o mundo, a partir de agora aqui na nossa rádio. Tá começando!

E a música por aqui não para, tá aí o Zerbe na nossa programação. Antes você ouviu o Projota, linda. Agora vamos viajar para o ano de 2002. Vamos relembrar um pouquinho, né, com o Titãs, Epitáfio, aqui na nossa programação.

0: nosso Pop Mix, trazendo muita alegria, muita descontração aí na sua rádio, na nossa rádio, né? No que você está fazendo, tanto na sua casa quanto no seu trabalho. Obrigado a você que sempre sintoniza a gente aí no seu estabelecimento comercial. Ah, quer anunciar com a gente? Juni, como que eu faço para anunciar? Ó, basta você entrar em contato aqui através das redes sociais, do nosso WhatsApp também, tá bom? Que iremos até você. Queremos a sua marca aqui juntinho, coladinho com a gente aqui na nossa rádio, tá bom? Você ouvindo aí a Rita Ora com a Kate Urban na nossa programação. Já já tem Elton John com Dua Lipa. Não saia daí.
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4: Fala, gente! Nós estamos chegando aqui na nossa rádio preferida. Maravilha de programação, né, Chuchu? Tudo bem aí? Tudo certo? Tudo beleza? Muito bom! Hoje é quinta-feira, véspera de final de semana. Hoje, dia 18 de junho de 2026. Que coisa boa! Eita, nós, hein? É nós, Goiás! Vamos lá, porque é hora de Fofocando! Vamos saber quais são os destaques pro meu, pro seu, pro nosso dia, né, no mundo dos famosos aí, a galera tá aprontando como sempre, né, gente? Ai, meu Deus do céu. Bom, a primeira de hoje é sobre o Cristiano Ronaldo. O Cristiano Ronaldo jogou ontem lá, né, o time dele na Copa. Você sabe que o Cristiano Ronaldo e o Luan Santana são amigos, não sabe? Pois é, muita gente sabe disso. Mas um detalhe dessa amizade voltou a chamar a atenção dos internautas e impressionou pelo valor envolvido, viu? Durante uma festa de Réveillon promovida pelo craque português, Cristiano resolveu surpreender o cantor sertanejo com um presente de luxo, gente. E ó, não foi qualquer lembrancinha não, tá? O Luan ganhou um relógio de uma grife internacional avaliado na época em cerca de R$432 mil. Ao receber o presente, o cantor ficou sem palavras e reagiu de forma espontânea, né? Em um vídeo que circulou pelas redes sociais, o Luan aparece emocionado e chega a dizer: "Você não

0: fez isso, pelo amor de Deus. A amizade entre os dois começou em 2019, quando o sertanejo conheceu o Cristiano Ronaldo durante uma viagem à Itália. Desde então, eles mantiveram contato, né? E a relação ficou cada vez mais próxima. Tão próxima que Luan já foi convidado para cantar em festas particulares da família do jogador, incluindo comemorações de fim de ano e também aniversários. É, pelo visto, quando a amizade envolve um dos maiores jogadores da história do futebol, até o presente de amigo vale uma verdadeira fortuna, né, gente? Imagina um relógio de quase 500 mil reais. Que presente é esse, hein, Luan? Rapaz do céu. E o nosso Fofocando vai voltar daqui a pouco, já já, pra falar pra você do filho do Neymar, o Davi Luca. Gente, o menino tem 14 anos e já tá virando empresário, hein? Aí é diferente. Aí é diferente, como diz aí, né? O pessoal da roça. Pois é, daqui a pouquinho eu volto já já com informações do mundo dos famosos. Enquanto isso, vai curtindo aí a melhor programação do Brasil. Até daqui a pouco.
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3: Eu já estou por aqui, de volta com o nosso Pop Mix. Seja muito bem-vindo aonde quer que você esteja. Prazeraço, Johnny Silva. Vem comigo porque aqui é só sucesso aqui na nossa programação. Chegando por aqui, Elton John com Dua Lipa. Enquanto isso, você pode participar com a gente nas redes sociais. Vem comigo!

continuamos por aqui na nossa vibe querida, maravilhosa, Magic. Antes você curtiu o Carol com K, passou por aqui Ellen Gold, tudo isso aqui na nossa programação. Muito obrigado pelo carinho, pela audiência. Continua, é o nosso Pop Mix, segue participando com a gente, tá bom? Através das redes sociais, do WhatsApp, do nosso aplicativo. Chegando por aqui, Vibe to Vibe, na nossa programação. Aumenta o som aí.

0: Finalizando por aqui mais uma edição do nosso Pop Mix nesta quinta-feira gostosa. Foi bom demais ficar com você. Ah, você curtiu aí uma super sequência aí, tá aí a Dua Lipa, passou por aqui também o Jorge Ezra. Tudo isso aqui na nossa programação, tá bom? O nosso Pop Mix tá ficando por aqui, mas voltaremos amanhã na sexta-feira, finalzão de semana, com muito mais pra você. Não saia da sintonia, tá chegando uma atração maravilhosa aqui na nossa rádio. Tchau, tchau e até amanhã, se Deus quiser. Tchau, tchau.
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4: 4 horas e 57 minutos.

0: por fim, o resumo da novela Quem Ama, Cuida. Otoniel decide deixar a casa de Arthur acompanhado pela família. Maurício impede Elisa de enfrentar Pilar por temer que a discussão prejudique sua saúde. Pedro admite para Bruna que está apaixonado por Adriana. Otoniel encontra a pulseira da terapeuta no quarto de Heitor. Rosa oferece abrigo para Elisa e seus familiares. Tiago apoia Bruna. Pilar arma um ataque contra a banca onde Otoniel trabalha. Silvana avisa Ulisses que Pilar está se mudando para a casa de Arthur. Pedro questiona Tom sobre o valor recebido de Ademir para depor contra Adriana. Mais tarde, um capanga de Pilar visita Adriana na prisão e ameaça matar Pedro caso ela não se afaste dele. Por hoje é só, pessoal. Amanhã a gente volta com mais resumos.
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4: Agora, as previsões para Libra, Escorpião e Sagitário. Signo de Libra.
3: Nascidos entre 23 de setembro a 23 de outubro.
0: Libriano, a lua traz aprendizado nas amizades, mas calma com o agito. Nada de ações precipitadas, hein? Nas questões do coração, ressignifique a relação com o crush e resolva o que estiver pendente. Nos estudos, demonstrar força para mudar a rotina pode ser um ponto positivo para a performance.
4: Signo de Escorpião.
3: Nascidos entre 24 de outubro a 22 de novembro.
0: Escorpiano, o dia pode unir metas de estudo a ideias nobres. Talvez surja a chance de ajudar em um projeto beneficente. Olho aberto, abordagens menos conciliadoras podem trazer problemas. Com o crush, force a barra e foque nos sentimentos. Mesmo com dúvidas, aposte no equilíbrio da relação.
4: Signo de Sagitário.
3: Nascidos entre 23 de novembro a 22 de dezembro.
0: Sagitariano, o dia pede experiências que dão mais sentido à vida, alimentando sonhos e fortalecendo amizades. Na rotina escolar, paciência e planejamento são essenciais. No amor, é hora de lidar de forma prática com as questões do coração. Fique atento aos sentimentos e viva o amor mais intensamente.
4: Já voltamos com as previsões para Capricórnio, Aquário e Peixes.
5: 5 horas em ponto.
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4: Oi, gente! Tudo bem? A gente tá chegando aqui na nossa rádio. Maravilha de programação, né, Chuchu? Hoje, quinta-feira, véspera de final de semana já, dia 18 de junho de 2026. É hora de trazermos notícias dos astros. A gente vai saber quais são os destaques aí pro signo. Pro meu signo, pro seu signo, né? Nesta delícia de quinta-feira. Vamos lá? Bora! Alô, você de Áries! Sua boa estrela tem tudo pra arrebentar, né? Pode pintar a chance de ganhar algo ou lucrar com um talento seu, viu, Ariano, Ariana? Bom, nos assuntos do coração, o ciúme tende a pintar e estragar a sua noite, então toma cuidado. O número de hoje é o 9, a cor preto. O dia tá com um clima bem bom no ar pra você, Torinho, inclusive com chance de resolver pendências ou assuntos antigos, hein? Ó, os astros pedem um equilíbrio entre o compromisso e outro pra tirar um tempinho pra relaxar, né? E isso deve ser revigorante, então é importante também. Ah, no amor, a dica é segurar a ciumeira, pois pode abalar o clima de aconchego também pra você. Número da sorte é o 40, cor verde. Geminiano, geminiana, pode iniciar a quinta-feira com mais organização, disciplina e apoios importantes, viu? Aguarde um dia agitado, cheio de conversas, ideias, reuniões e tal, tá? Mas pode ser positivo também. A sua boa lábia tende a ganhar doses extras de otimismo, confiança e alegria, o que promete chamar a atenção com facilidade e favorecer os flertes também. O número de hoje é o 20, a cor prata. Câncer. E você é de câncer? Hoje conta com mais foco, responsabilidade e vontade de ver resultados concretos. E se depender dos astros, os seus esforços prometem ser um tremendo sucesso, inclusive com chance de valorização profissional, hein, Chuchu? Ah, que beleza. O teu lado controlador e possessivo bomba hoje também, e aí pode estremecer as coisas, principalmente no fim do dia, no seu relacionamento. Então, toma cuidado com isso, ok? Número de hoje pra você de câncer é o 48, a cor goiaba. E assim, ponto final. Terminamos o nosso primeiro bloco aqui do Horóscopo do Dia. Eu volto, viu? Daqui a pouco a gente tá aqui a qualquer momento e aí falaremos pra você de Leão, Virgem, Libra e Escorpião. Até daqui a pouco.
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0: Olá, amado ouvinte. Vamos refletindo com A Procura do Sol. A andorinha do mar Ártica é uma bela ave que passa a maior parte da sua vida a voar sobre o oceano à procura de alimento. No que se refere às aves, tem tamanho médio, é quase toda branca, com as partes superiores em cinzento claro e com um admirável topete preto que lhe vem até bem abaixo dos olhos negros. Tem bico vermelho vivo, pernas curtas, vermelhas e pés vermelhos palmados. As andorinhas do mar Árticas gostam de um verão perpétuo. Quando é verão no extremo norte, elas ficam ali a criar os seus filhotes numa praia rochosa do norte da Groenlândia ou da Islândia. Depois, quando o verão começa a esfriar, elas e os seus jovens começam a dirigir-se para o mar de Weddell, na Antártica, a cerca de 19.300 quilômetros ao sul. Dados informativos obtidos por minúsculos registradores de dados aplicados nas suas pernas mostram que elas fazem grandes curvas acrobáticas através do oceano. Na altura em que chegam ao extremo sul, já é verão, e elas passam infindáveis horas de luz diurna a voar e a comer. Como tem de viajar para tão longe, ela ganha um prêmio. A andorinha do mar Ártica registra a mais alta quilometragem durante a sua migração anual. Elas chegam a cobrir 64.300 quilômetros por ano. Como essas aves vivem cerca de 30 anos, elas provavelmente voam cerca de 2 milhões e meio de quilômetros durante a vida. Mais ainda, os investigadores descobriram que, embora as andorinhas do mar não viajem juntas, todas elas saem das suas zonas de inverno, atravessam o Equador, deixam os locais de alimentação e de descanso e chegam aos locais de verão com espaço de apenas alguns dias, sem se verem umas às outras, e então cumprem as tarefas juntas. Isso é maravilhoso. Em Gênesis 1:21 diz: E Deus criou as grandes baleias e todo réptil de alma vivente que as águas abundantemente produziram, conforme as suas espécies, e toda ave de asas, conforme a sua espécie. E viu Deus que era bom.
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2: Os céus declaram a glória de Deus e o firmamento anuncia a obra das suas mãos.
0: Em Hebreus 13, 5-6 diz: Porque ele disse: Não te deixarei, nem te desampararei. E assim, com confiança, ousemos dizer: O Senhor é o meu ajudador e não temerei. O renomado evangelista Billy Graham escreveu o seguinte: Alguns anos atrás, quando nosso filho Ned entrou numa nova escola, ele conheceu alguns meninos da cidade que pensavam que eram muito fortes. Ned nunca teve de confrontar meninos da rua que tinham muita experiência em defender-se e que presenciavam brigas como uma ocorrência regular. Os meninos da cidade logo começaram a persegui-lo. Outro menino, que era amigo de Ned, viu que para nosso filho sobreviver, ele teria de aprender como se defender. Então ele ensinou-lhe algumas bases de karatê e um pouco de outras artes marciais. Depois de muita prática, Ned demonstrou sua nova habilidade no menino que o estava provocando. E os outros pararam de aborrecê-lo. Deus quer nos ensinar como nos defendermos do pecado. Satanás, o principal perturbador, nos ataca em nossos pontos mais fracos e quer nos derrotar para que não sejamos úteis para Deus. Na Bíblia, Deus nos provê treinamento espiritual que nos fortifica interiormente, da mesma forma que o exercício físico e a disciplina podem nos fortalecer exteriormente. Mas como o exercício ou treinamento nas artes marciais, precisamos ser constantes em nossa leitura das Escrituras e disciplinados na aplicação às situações e circunstâncias ao nosso redor. Deus não nos prometeu nos proteger das dificuldades, mas prometeu nos proteger em meio às dificuldades. Nada pode nos tocar fora da vontade de Deus. Se alguma coisa nos toca, podemos estar certos de que foi com o propósito de nos edificar, para sermos testemunhas mais eficazes e fortes, para que Deus possa nos usar para batalhar com o mais cruel perturbador da história, o diabo. Lembre-se, Deus nunca o abandonará, nem o esquecerá.
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0: E agora vamos elevar nossas preces a Deus. Nosso Deus e Pai, nós te agradecemos por teu extraordinário amor e tua preocupação que nos acompanham diariamente. Ensina-nos que o Senhor está no controle de tudo o que acontece em nossas vidas, que possamos nos sentir confortados ao saber que sempre estás aí. Ajuda-nos a aplicar a verdade das Escrituras, a ter comunhão de oração e comprometimento contigo em nossas vidas diárias, através de Jesus. Amém.
2: Que privilégio ter a mesma mão que fez o universo e espalhou as estrelas, escrevendo seu nome no livro da vida. Louve a Deus por isso e declare agora Cristo como seu Senhor e Salvador, buscando a partir daqui o perdão e uma vida correta. Deus alegra-se por todo aquele que assim desejar de todo o coração.

0: noveleiros! Estamos chegando com os resumos das suas novelas favoritas para essa quinta-feira. Agora o resumo da novela Coração de Mãe. Bora chega acompanhado de Carsu no evento e ambos são surpreendidos pela presença de Aissa, que faz de tudo para ter a atenção do empresário. Na política, Herra é obrigado a apoiar um candidato da máfia e já na primeira reunião ele é ameaçado por outros integrantes do partido. A trama ganha contornos dramáticos quando Denis, após ser maltratado pela madrasta, foge de casa. Perdido pelas ruas, o menino é abordado por um homem desconhecido. Na ida ao mercado, Feliz se envolve em um acidente de carro. Herra chega em casa furioso e ameaça Randy caso ela não encontre Denis. Arrependido, Khan liga para Kivans e diz que vai tentar ajudar Carsu a recuperar os filhos.
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5: Quinta-feira está começando o nosso pagodaço, o melhor do samba, do pagode, agitando a galera, agitando você, claro, nesta super quinta-feira. Vamos curtir juntos a melhor música, o melhor do samba e do pagode, aqui no pagodaço, nesta super quinta-feira. Então aumenta aí o volume, vamos curtir juntos, aqui sempre você ouve as melhores.

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2: Esse é o nosso pagodaço pra finalizar mais uma sequência aqui. Essa música aí é show, hein? Daqui a pouquinho tem mais sucessos. As melhores você confere com a gente no pagodaço pra você fazer aquela swingueira com a gente aqui. Eita, nós!
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2: 6 horas e 30 minutos.
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4: Agora, as previsões para Capricórnio, Aquário e Peixes. Signo de Capricórnio.
3: Nascidos entre 22 de dezembro a 20 de janeiro.
5: Capricorniano. A família pode ser um refúgio tranquilo hoje, ajudando a lidar melhor com os sentimentos. Ficar em casa pode ser ótimo para relaxar. Na escola, reduz os conflitos com o grupinho. No amor, é hora de resolver pequenas chateações e organizar melhor os sentimentos pelo crush.
4: Signo de Aquários.
3: Nascidos entre 21 de janeiro a 20 de fevereiro.
5: Aquariano, a empatia e o comprometimento serão notados pelos outros hoje, trazendo confiança às parcerias. Na vida amorosa, paciência e assertividade mantêm a relação estável, mesmo com pequenos contratempos. Com a família, trate as tensões de forma serena.
4: Signo de Peixes.
3: Nascidos entre 21 de fevereiro a 20 de março.
5: Pisciano. A quinta sinaliza alto senso de responsabilidade. Super útil para tarefas e provas. O estresse pode aparecer, mas mantenha calma, ok? No amor, é dia de resolver conflitos com o crush sem deixar o clima ficar frio.
4: Você conferiu o horóscopo do dia. 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
7: 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E já estamos de volta aqui com o nosso pagodaço. E você vai curtir esse som aqui, ó. Escuta aí.
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1: E um sorriso maroto fazendo aquele pagodinho diferente aqui no Abbey Road Studio de Londres.

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1: Fechando mais uma sequência aqui na programação do nosso Pagodaço. O melhor do samba e do pagode pra você swingar com a gente aqui, hein? Daqui a pouco eu volto com mais músicas, não sai daí.
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4: 6:46.
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6: Fala, meus amores, minhas amoras. E aí, Chuchu, tudo bem? A gente está de volta aqui na nossa rádio. É hora de trazermos Fofocando nesta quinta-feira deliciosa, 18 de junho. E olha, parece que o talento para fazer sucesso está no DNA da família do Neymar, viu? Enquanto o craque brilha aí, né, nos gramados, o filho dele, o Davi Luca, já tá chamando a atenção no mundo dos negócios. Com apenas 14 anos, o adolescente lançou uma marca de dinossauros articulados produzidos em impressora 3D. O projeto, batizado de Amigo Dino, começou nas redes sociais e rapidamente virou febre entre crianças, famosos e influenciadores, né? Aproveitando o clima da Copa do Mundo, Davi lançou uma edição especial nas cores verde e amarela, inspirada na seleção brasileira. E o sucesso foi tão grande, gente, que alguns lotes chegaram a esgotar rapidamente. Quem fez questão de elogiar a iniciativa foi a influenciadora Chantal Verdelho, que recebeu um dos modelos e parabenizou Carol Dantas, a mãe do Davi, por incentivar o espírito empreendedor do filho desde cedo, né? O brinquedo também conquistou celebridades, Bruna Biancardi, Amanda Kimberly, até o surfista Gabriel Medina já apareceram exibindo os dinossauros nas redes sociais. Bom, a Bruna e a Amanda, né, são casos do Neymar, o Gabriel é amigo dele. E como se as novidades não bastassem, Davi também acaba de receber outra notícia especial. Ele ganhará mais uma irmãzinha, né? Nós falamos ontem aqui que Neymar e a Bruna anunciaram nesta semana que estão esperando mais uma menina, né? Aumentando ainda mais a família do Camisa 10. Pelo visto, dentro e fora dos gramados, o sobrenome Neymar continua rendendo boas histórias, né? E como se trata do filho do Neymar, pode fazer até um pedacinho de madeira que vai vender que nem água, não é? Fala a verdade. E o nosso Fofocando, gente, fica por aqui, mas ó, ainda volto hoje pra trazer pra você a última, falar da Virgínia. Essa galera tá bombando, viu? A Virgínia fez um feito impressionante na carreira dela. Ela acaba de fechar uma parceria com uma das marcas de relógio mais luxuosa do mundo. Hã? Qual é? Daqui a pouco eu conto. Continue aqui na melhor programação do Brasil e até daqui a pouco.
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1: Oi, gente, tudo bem, Chuchu? Coisinha boa demais, tô aqui com você, né, coisinha? Como é que você tá? Bora lá, porque é o seguinte, tem horóscopo na área nesta delícia de quinta-feira. Final de semana chegou já, né? Batendo na porta, empurrando com os dois pés. E vamos então, porque eu falo pra você de leão! Hoje a lua leonina aumenta o teu brilho pessoal, mas a energia do dia pede equilíbrio, viu? Entre vontade de aparecer e exigências profissionais. Cuidado! A pressão por resultados pode crescer, então mais planejamento e menos impulsividade. Combinado? Nos assuntos do coração, teu magnetismo deve ficar tão poderoso que você tende a atrair os olhares sem nem tentar. Que beleza! Só não deixe o orgulho falar mais alto à noite, tá bom? Número da sorte hoje, leãozinho, pra você é o 12, a cor azul. Virgem. Quintou com chances de sair da pindaíba, bebê. Que bom, né? É o que os astros te ajudam, né? É que eles te ajudam a enxergar soluções criativas e agir com mais responsabilidade. É um bom dia pra reorganizar as contas, cortar gastos e pensar no futuro. Nos assuntos do coração, sentimentos escondidos e saudades podem pipocar, atiçando o desejo de viver uma conexão daquelas, sabe, que mexem com a cabeça e o coração. Ai, ai, ai. Número de hoje, Virgem, pra você, 43, a cor verde claro. Libra! Libra, amores! Com as suas habilidades práticas e de negociação ativadas, pode colocar as contas em ordem, né? É, mas lá pro fim do dia, cuidado com os gastos impulsivos em rolê ou decisão financeira arriscada envolvendo os amigos. Olha só, hein? Nos assuntos do coração, pode começar com mensagem do contatinho e chances de firmar o romance. Se tá solteiro ou solteira, a lua em leão deixa seu charme brilhando nos rolês e nas conversas. Número da sorte hoje, Libra, é o 3, a cor vermelho. E você de escorpião, hoje tende a iniciar mostrando disciplina, competência e foco em crescer. Tua produtividade tem tudo para receber reconhecimento. Agora, se trabalha à noite, risco de tensão com colega, cliente ou parceria são reais. Tome cuidado, viu? Nos assuntos do coração, hoje tem chances de pegar e colar num outro corpinho aí. Ai, ai, ai, que delícia. Se já tem alguém, o desafio deve ser conciliar romance e carreira. Número da sorte hoje, pra você de escorpião, é o 20, a cor branco. E assim, ponto final, gente. Terminamos o nosso segundo bloco aqui do horóscopo, tá? A gente volta, claro, daqui a pouco. E aí eu falo pra você de Sagitário, Capricórnio, Aquário e Peixes. Continue com a gente, até daqui a pouco.
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7: Hoje a gente aprende a fazer o bolinho de banana com doce de leite. Bata bem batido no liquidificador 3 ovos, 1 xícara de açúcar, 1 xícara de leite, 2 colheres sopa de margarina, 1 banana prata, 1 colher sopa de canela. Numa tigela peneire 2 xícaras de farinha de trigo, 1 colher de sopa de fermento em pó. Junte a mistura no liquidificador e misture bem. Pré-aqueça o forno a 180 graus. Coloque em uma forma untada e esfarinhada. Coloque as rodelas de banana e pequenas porções de doce de leite por cima. coloque para assar por mais ou menos 35 minutos. Para você saber se já está pronto, é só fazer o teste do palito. Bom apetite para você se deliciar com este bolo de banana e doce de leite. A qualquer momento eu volto. Beijos para você e até mais.
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8: Sente só que beleza, é o Pagodaço, as melhores músicas do samba e pagode, na melhor programação, hein? De volta aqui no seu rádio.
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5: É isso aí, Fábio Feijão. Vamos nessa.
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5: Mete bronca.

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0: Muito bem, finalizando por aqui mais uma sequência. O Pagodaço já está terminando, mas amanhã tem muito mais, tá bom? Grande abraço, fique com Deus. Eu, Kleber Salles, te espero amanhã. Amanhã é sexta e a gente vai curtir de montão o Pagodaço do final de semana. Eu tenho certeza que vai ajudar aí no clima, né? Vai com certeza ajudar no esquenta pro seu final de semana. Forte abraço, amanhã tem mais Pagodaço.
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2: 7 horas e 12

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0: Vem com tudo, tá começando mais um Top 10 do dia. Aumenta aí o som, tá chegando a 10ª campeã de hoje.
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3: Ah, brincadeira de negrão, você sabe qual é.
4: Te pego, hein?

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3: 7 horas e 23 minutos.
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0: Obrigado.
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0: Estamos de volta. E agora o resumo da novela A Nobreza do Amor. Caetana estranha ao ouvir Tonho mencionar o nome de Alica. E Onildo conclui que ele se refere a Lúcia. Fortunato explica a Casemiro que firmou um acordo com Carrapato para capturar o grupo de Belarmino. Dumi revela a Kênia que Alica é a única herdeira do trono de Batanga. Caetana se desespera ao saber que o estado de Tonho piorou, mas recebe o apoio de Lúcia. Kênia teme sofrer represálias caso os resistentes consigam derrubar Jandal. Viriato questiona Sebastião sobre a contratação de Carrapato a mando de Virgínia. Sebastião pressiona Virgínia a conseguir mais dinheiro para o cangaceiro. Fortunato e Casemiro conseguem render o bando de Belarmino. No fim, Kênia confronta Jandal.
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2: 7:38. 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
3: Oi, gente! Bora lá! Estamos de volta aqui na nossa rádio Delícia, maravilha de quinta-feira, hein? Final de semana já chegou. Vamos terminar previsões astrais. Alô, você de Sagitário! Sagitário! Hoje você pode querer liberdade e novidade, mas a rotina deve chegar com tudo também. É Capricórnio! Calma, porque irritação com cobranças tende a afetar o seu bem-estar, tá bom? Paquera em viagem, onde estuda ou pela internet, promete ganhar força e evoluir para um romance top. Número de hoje para você de Sagita é o 9, a cor cinza. Capricórnio. O dia tá favorável com os astros te ajudando a tomar decisões maduras e a lidar melhor com a grana, sobretudo dos outros, tá? É bom para negociar e resolver pendências, mas ó, impulsões, gestos, inclusive, de gastos, né? Impulsões, gastões, podem pintar à noite, tome cuidado. O ciúme e a teimosia também aumentam à noite e virar aquele drama, pode acontecer, virar aquele drama da novela das nove, sabe? Então bora maneirar aí, tá bom? Número de hoje, Caprica, é o 34, a cor amarelo. Aquário. Senhoras e senhores de Aquário, poder de argumentação e convencimento tá on. E aí você pode mandar bem em reuniões, negociações, entrevista de emprego, parcerias, conversas sérias, sabe? Contatos tendem, inclusive, a fluir melhor no dia de hoje. Pode atrair pretendentes, mas tende a selecionar bem, viu? Número de hoje, Aquário, para vocês é o 41, a cor azul turquesa. E você de peixes, tua produtividade, vendas, contatos e conversas prometem render super bem, especialmente pela manhã. Só pense bem antes de falar ou teimar, pois o risco de arranjar treta é real oficial. Olha, o coraçãozinho pisciano pode até querer aquele amor de comédia romântica, sabe? Mas ó, tende aí devagar, viu? Devagarinho, vai devagar, devagarinho, devagar. Não tem aquela música? É devagar, devagarinho. Número de hoje pra você, peixes, é o 53, a cor verde. E assim, ponto final, finish. Terminamos o nosso horóscopo do dia, prometendo voltar amanhã. Amanhã a gente tá aqui, claro, com mais uma edição do nosso horóscopo pra você. Forte abraço, beijo, se cuida e até lá. Tchau, fui.
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6: 7:43.
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0: Segunda posição.
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5: Tô chegando na área, uma ótima quinta-feira. Eu sou a Thay Braga, quero luz na sua vida. Tá começando mais um Super Mais aqui na sua rádio. Vem comigo, que tá só começando o melhor da música aqui no Super Mais.
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0: intervalo com o Super Mais e volto já já.
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3: 8:06.
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9: Quinta-feira com muito mais músicas, com muito mais hinos lindos pra gente louvar o Senhor Jesus. Abrindo muito bem a edição de quinta-feira com Jonatas Gonçalves, radialista, edição do Adora Top.
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2: Tá todo mundo curtindo aqui a edição do Adora Top, hein? Graças a Deus pela vida, pela saúde, pela família, pelo trabalho, pelo relacionamento e, acima de tudo, pelos livramentos, pelo aprendizado, pela bagagem e por tudo que Deus coloca em nosso caminho. Sempre tudo é válido, sempre trazendo um aprendizado, uma bagagem, um discernimento para nos conduzir nesta terra. Tudo de bom para você na audiência? Este é o Adora Top, que vai dando uma rápida pausa pro intervalo comercial e a gente volta na sequência com mais um bloco com mais canções gospel aqui no Adora Top.
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0: o meia-atacante sul-africano Temba Zwane, expulso na derrota por 2-0 para o México na partida de abertura da Copa do Mundo de 2026. O jogador recebeu cartão vermelho direto após atingir o rosto do mexicano Roberto Alvarado em uma disputa de bola. Normalmente, uma expulsão gera suspensão automática de um jogo, mas a entidade decidiu ampliar a punição por considerar a jogada como falta grave. Com a decisão, Zwane ficará fora dos confrontos contra a República Tcheca, Coreia do Sul e também da terceira rodada da fase de grupos. A seleção sul-africana ainda pode recorrer da punição. O técnico Hugo Brus discordou da expulsão e classificou o lance como uma decisão exagerada da arbitragem, embora tenha admitido que a equipe precisa aceitar o julgamento feito durante a partida.
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2: Esporte News! 8 horas e 27 minutos.
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8: Já estamos de volta no Adora Top na edição de hoje com Jonatas Gonçalves e o melhor da música gospel pra você.
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2: Tá todo mundo curtindo aqui a edição do Adora Top, hein? Graças a Deus pela vida, pela saúde, pela família, pelo trabalho, pelo relacionamento e, acima de tudo, pelos livramentos, pelo aprendizado, pela bagagem e por tudo que Deus coloca em nosso caminho. Sempre tudo é válido, sempre trazendo um aprendizado, uma bagagem, um discernimento para nos conduzir nesta terra. Tudo de bom para você na audiência? Este é o Adora Top, que vai dando uma rápida pausa para o intervalo comercial. E a gente volta na sequência com mais um bloco com mais canções gospel aqui no Adora Top.
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3: 8 horas e 58 minutos.
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3: 9 horas em ponto.
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2: Oi, já estamos de volta no Adora Top com Jonatas Gonçalves e o sucesso da música gospel não para. Tem mais um sucesso chegando.
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1: 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E assim, com essa, a gente vai encerrando a edição do Adora Top de hoje. Muito obrigado pelo carinho, pela audiência, pela amizade que a gente cativa, que a gente amplia, que a gente constrói todos os dias. Eu sou o Jonatas Gonçalves, muito obrigado pelo carinho e até a próxima edição do Adora Top.
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4: O Palmeiras está muito perto de transformar sua campanha no Brasileirão Sub-20 em uma das mais marcantes da história da competição. Líder do campeonato, o Verdão segue invicto após 16 rodadas, com 11 vitórias e 5 empates, além de ter o melhor ataque do torneio. Faltando apenas 3 partidas para o fim da primeira fase, a equipe pode se tornar a primeira a concluir essa etapa sem sofrer derrotas no atual formato da competição. A excelente campanha acontece mesmo após a troca de treinador durante a temporada. Alan Barcelos assumiu o comando do time e manteve o alto nível de desempenho, acumulando 7 vitórias e 4 empates. Atual bicampeão do Brasileirão Sub-20, o Palmeiras lidera a competição com folga e agora busca não apenas a classificação ao mata-mata, mas também um feito inédito. Os últimos desafios da primeira fase serão contra América Mineiro, Fluminense e Cuiabá.
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6: Nove horas e 18 minutos.
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9: Quinta-feira está começando o nosso pagodaço, o melhor do samba, do pagode, agitando a galera, agitando você, claro, nesta super quinta-feira. Vamos curtir juntos a melhor música, o melhor do samba e do pagode, aqui no pagodaço, nesta super quinta-feira. Então aumenta aí o volume, vamos curtir juntos, aqui sempre você ouve as melhores.

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1: Esse é o nosso pagodaço pra finalizar mais uma sequência aqui. Essa música aí é show, hein? Daqui a pouquinho tem mais sucessos. As melhores você confere com a gente no pagodaço pra você fazer aquela swingueira com a gente aqui. Eita, nós!
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4: 9:36.
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7: O Flamengo acertou a venda do atacante Rian Roberto para o Shakhtar Donetsk, da Ucrânia, após o jogador aceitar a proposta do clube europeu. A negociação se arrastou por várias semanas e foi concluída porque o jovem, que tinha contrato apenas até março de 2027, não pretendia renovar com o rubro-negro. O Shakhtar vai pagar 9,5 milhões de euros fixos, cerca de 56 milhões de reais, além de 500 mil euros em bônus por metas consideradas de fácil cumprimento, podendo elevar a transação para 10 milhões de euros, aproximadamente 59 milhões de reais. O Flamengo manterá 10% dos direitos econômicos do atacante para lucrar em uma futura venda. Rian foi um dos destaques da base rubro-negra. Marcou 22 gols em 37 partidas em 2025 e teve papel importante na campanha do vice-campeonato da Libertadores Sub-20. Em 2026, ele disputou 13 jogos pelo Sub-20, com 6 gols e 2 assistências, além de ter feito 2 partidas pelo time principal no Campeonato Carioca.
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0: quinta-feira, minha gente.
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0: Quinto, e o Chega Junto tá no ar, levando alegria, alegria, alegria.
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0: Vamos lá então, nessa quinta-feira linda, abençoada pelo nosso Deus. Como é que tá aí seu dia, tá bom? Obrigado aí pela tua companhia, tá bom? Obrigado por você fazer da gente também aqui essa rádio ser mais feliz ainda com a sua participação, a sua interatividade. Obrigado aí pela tua companhia. A partir de agora tem o Chega Junto. Aumenta o som.
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0: Salve de palmas essa mulher aqui, meu irmão.
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0: Isso é Chega Junto, minha gente. É só sucesso pra você. Não toque no seu rádio. A gente volta já depois do intervalo.
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0: Monimedes.
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0: Que coisa linda, hein?
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2: As notícias do esporte em destaque para você. Sejam bem-vindos. Sejam bem-vindos.
4: Olá para você. Sejam muito bem-vindos ao Central do Esporte. Aqui o esporte é do começo ao fim. Notícias do seu time do coração, contratações e muito mais a partir de agora. Vem comigo.
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5: O São Paulo acertou a contratação do atacante Vitor Sá e agora aguarda apenas a liberação antecipada do Krasnodar, da Rússia, para concluir a assinatura do contrato. O jogador, de 32 anos, ficará livre no mercado no fim de junho e deve assinar vínculo com o tricolor até dezembro de 2029. A negociação enfrentou alguns impasses financeiros nos últimos dias, mas as partes chegaram a um acordo e alinharam os detalhes finais do contrato. Vitor Sá é um pedido do técnico Dorival Júnior, que vê a necessidade de reforçar o setor ofensivo para a sequência da temporada. Revelado pelo Palmeiras e com passagem de destaque pelo Botafogo, o atacante optou por retornar ao futebol brasileiro, mesmo recebendo outras propostas. O São Paulo tenta agora antecipar sua liberação para que ele participe da preparação do elenco antes da reabertura da janela de transferências.
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5: A FIFA suspendeu por 3 jogos o meia-atacante sul-africano Temba Zuane, expulso na derrota por 2-0 para o México na partida de abertura da Copa do Mundo de 2026. O jogador recebeu cartão vermelho direto após atingir o rosto do mexicano Roberto Alvarado em uma disputa de bola. Normalmente, uma expulsão gera suspensão automática de 1 jogo, mas a entidade decidiu ampliar a punição por considerar a jogada como falta grave. Com a decisão, Zuane ficará fora dos confrontos contra a República Tcheca, Coreia do Sul e também da terceira rodada da fase de grupos. A seleção sul-africana ainda pode recorrer da punição. O técnico Hugo Bruce discordou da expulsão e classificou o lance como uma decisão exagerada da arbitragem, embora tenha admitido que a equipe precisa aceitar o julgamento feito durante a partida.
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5: O Palmeiras está muito perto de transformar sua campanha no Brasileirão Sub-20 em uma das mais marcantes da história da competição. Líder do campeonato, o Verdão segue invicto após 16 rodadas, com 11 vitórias e 5 empates, além de ter o melhor ataque do torneio. Faltando apenas 3 partidas para o fim da primeira fase, a equipe pode se tornar a primeira a concluir essa etapa sem sofrer derrotas no atual formato da competição. A excelente campanha acontece mesmo após a troca de treinador durante a temporada. Alan Barcelos assumiu o comando do time e manteve o alto nível de desempenho, acumulando 7 vitórias e 4 empates. Atual bicampeão do Brasileirão Sub-20, o Palmeiras lidera a competição com folga e agora busca não apenas a classificação ao mata-mata, mas também um feito inédito. Os últimos desafios da primeira fase serão contra América Mineiro, Fluminense e Cuiabá.
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5: O Flamengo acertou a venda do atacante Rian Roberto para o Shakhtar Donetsk, da Ucrânia, após o jogador aceitar a proposta do clube europeu. A negociação se arrastou por várias semanas e foi concluída porque o jovem, que tinha contrato apenas até março de 2027, não pretendia renovar com o rubro-negro. O Shakhtar vai pagar 9,5 milhões de euros fixos, cerca de 56 milhões de reais, além de 500 mil euros em bônus por metas consideradas de fácil cumprimento, podendo elevar a transação para 10 milhões de euros, aproximadamente 59 milhões de reais. O Flamengo manterá 10% dos direitos econômicos do atacante para lucrar em uma futura venda. Rian foi um dos destaques da base rubro-negra. Marcou 22 gols em 37 partidas em 2025 e teve papel importante na campanha do vice-campeonato da Libertadores Sub-20. Em 2026, ele disputou 13 jogos pelo Sub-20, com 6 gols e 2 assistências, além de ter feito 2 partidas pelo time principal no Campeonato Carioca.
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5: o Corinthians venceu o Vitória por 2-1 na Fazendinha, pela 16ª rodada do Campeonato Brasileiro Sub-20, e deu um passo importante na luta por uma vaga nas quartas de final da competição. O Timão abriu o placar aos 20 minutos do primeiro tempo, com Bahia convertendo um pênalti sofrido por Luiz Fábio. O Vitória reagiu e empatou ainda antes do intervalo, com Lohan aproveitando um contra-ataque rápido. Na segunda etapa, o Corinthians voltou a pressionar e conseguiu o gol da vitória, garantindo 3 pontos importantes na reta final da primeira fase. Com o resultado, a equipe paulista segue firme na disputa por uma vaga no mata-mata, enquanto o Vitória vê suas chances de classificação ficarem ainda mais complicadas nas últimas rodadas do campeonato.
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5: O Fluminense encaminhou o empréstimo do volante Davi Melo para o Central Espanhol, do Uruguai. Filho do ex-jogador Felipe Melo, o atleta de 20 anos ficará no clube uruguaio até junho de 2027 em busca de mais oportunidades para atuar profissionalmente. A transferência acontece pouco depois de o tricolor renovar o contrato do jogador até o fim de 2027. Mesmo com a renovação, Davi não fazia parte dos planos do técnico Luiz Ubeldia e vinha treinando separado do elenco principal. Como já ultrapassou a idade das categorias de base, o empréstimo foi visto como a melhor alternativa para que o volante ganhe experiência e minutagem. Pelo time profissional do Fluminense, ele disputou apenas uma partida, entrando nos minutos finais da derrota para o Boa Vista pelo Campeonato Carioca.
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0: 10 horas e 4 minutos.
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0: tem que o samba vem do morro.
1: Não vem. Não vem de morro.
0: A esposa que foi pro morro.
1: É, exato. Não, foi pra todo lugar onde havia festa, a gente.
2: E eu vou encerrando por aqui mais uma quinta-feira com Super Mais. Valeu, tá? Pela sua presença de sempre. Amanhã já é um sextou daqueles e eu vou te aguardar, viu? Beijos da Thay. Bye, bye.
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5: Ei, é isso mesmo que eu tô vendo? Johannes!

0: Tem que estar respeitando, meu amor.
1: 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É só sucesso pra você! Não toque no seu rádio, a gente volta já depois do intervalo!
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5: 10 horas. E 38 minutos.

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2: O Flamengo acertou a venda do atacante Rian Roberto para o Shakhtar Donetsk, da Ucrânia, após o jogador aceitar a proposta do clube europeu. A negociação se arrastou por várias semanas e foi concluída porque o jovem, que tinha contrato apenas até março de 2027, não pretendia renovar com o rubro-negro. O Shakhtar vai pagar 9,5 milhões de euros fixos, cerca de 56 milhões de reais, além de 500 mil euros em bônus por metas consideradas de fácil cumprimento, podendo elevar a transação para 10 milhões de euros, aproximadamente 59 milhões de reais. O Flamengo manterá 10% dos direitos econômicos do atacante para lucrar em uma futura venda. Rian foi um dos destaques da base rubro-negra. Marcou 22 gols em 37 partidas em 2025 e teve papel importante na campanha do vice-campeonato da Libertadores Sub-20. Em 2026, ele disputou 13 jogos pelo Sub-20, com 6 gols e 2 assistências, além de ter feito 2 partidas pelo time principal no Campeonato Carioca.
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3: Esporte News! 10 horas e 43 minutos.

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0: de ouro, mais uma edição do nosso Chega Junto. Ah, que bom, hein, que a gente sempre tá com você aqui de segunda a sexta. A gente volta amanhã na sexta-feira para encerrar a semana. Não sai daí não, tá chegando mais um líder de audiência aqui na Mais Ouvida.
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3: Risadinha do
4: A mãe do Joãozinho sabia que ele não ligava muito pra religião. Por isso, se assustou quando viu o menino ajoelhado ao pé da cama, com as mãos juntas e rezando fervorosamente. Então ela perguntou:
5: meu filho, por que você está rezando tanto?
4: E o Joãozinho responde:
1: pro Rio Amazonas e pro Ceará!
5: Como? E o Amazonas no Ceará?
4: Pergunta a mãe, não entendendo nada.
5: Por que você está rezando pra isso?
1: Porque foi o que eu coloquei na prova de geografia!
3: Oiê, acabou de ouvir risadinha!
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0: Queira e o Nostalgia entrando no ar aqui na sua rádio preferida, o melhor do flashback dos anos 90. Você vai curtir a partir de agora com a gente. Eu sou Ricardo Oliveira, vou com você e o programa hoje está sensacional. Então aumenta o volume e vem com a gente no Nostalgia.
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0: obrigado. Samuel.
1: Samuel.
0: Rosa. Valeu.

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0: fechar o nosso Nostalgia, edição desta quinta-feira, que sequência maravilhosa, lindíssima, aqui na sua rádio preferida, o nosso Nostalgia, o melhor do flashback, né? As melhores do passado de presente pra você, tá ficando por aqui, mas a qualquer momento a gente tá de volta aqui na sua rádio preferida.
1: 11 horas e 50 minutos.

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2: O Corinthians venceu o Vitória por 2-1 na Fazendinha, pela 16ª rodada do Campeonato Brasileiro Sub-20, e deu um passo importante na luta por uma vaga nas quartas de final da competição. O timão abriu o placar aos 20 minutos do primeiro tempo, com Bahia convertendo um pênalti sofrido por Luiz Fábio. O Vitória reagiu e empatou ainda antes do intervalo, com Lohan aproveitando um contra-ataque rápido. Na segunda etapa, o Corinthians voltou a pressionar e conseguiu o gol da vitória, garantindo 3 pontos importantes na reta final da primeira fase. Com o resultado, a equipe paulista segue firme na disputa por uma vaga no mata-mata, enquanto o Vitória vê suas chances de classificação ficarem ainda mais complicadas nas últimas rodadas do campeonato.
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3: Bebê, vamos relembrar aquela saudade nossa?
4: Amor.

0: 파이팅!
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3: Lewis Hamilton voltou a ser o centro das atenções na Fórmula 1 após conquistar sua primeira vitória com a Ferrari no GP de Barcelona, Catalunha. O triunfo encerrou um jejum de quase 2 anos sem vencer e foi celebrado por diversos pilotos do grid. Entre eles, Lando Norris, da McLaren, destacou a importância do resultado para o heptacampeão mundial, afirmando que a conquista representa uma resposta direta a todas as críticas que Hamilton recebeu nos últimos meses. Durante a entrevista após a corrida, Norris revelou que continua admirando o veterano britânico e disse que foi especial ver a parceria entre Hamilton e Ferrari finalmente render frutos. O piloto da McLaren ressaltou que o ferrarista enfrentou muitas críticas nas redes sociais e na imprensa desde sua chegada à equipe italiana, mas conseguiu dar a volta por cima com uma atuação dominante em Barcelona. Segundo Norris, a vitória permite que Hamilton dê o dedo do meio para todos aqueles que duvidaram de sua capacidade de voltar ao topo. Além de comemorar o sucesso do compatriota, Norris também alertou para o potencial da Ferrari nesta temporada. Na avaliação do campeão mundial, a escuderia italiana possui um dos carros mais fortes do grid e pode se tornar ainda mais competitiva caso consiga evoluir seu motor. Com o resultado na Espanha, Hamilton entra de vez na disputa pelo campeonato de 2026, enquanto a Ferrari ganha confiança para brigar pelas primeiras posições ao longo do restante da temporada.
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4: A Inglaterra estreou com vitória na Copa do Mundo de 2026 ao vencer a Croácia por 4-2 em Dallas pelo Grupo L. Em um jogo movimentado, os ingleses contaram com grande atuação de Harry Kane e Jude Bellingham para conquistar os 3 primeiros pontos e largar na frente na disputa por uma vaga na próxima fase. A Croácia chegou a dificultar a vida dos ingleses em alguns momentos da partida e conseguiu reagir no placar, mas sofreu com falhas defensivas, principalmente no segundo tempo. Com o resultado, a Inglaterra assume posição importante no grupo e aumenta a confiança para os próximos compromissos da competição, enquanto os croatas terão de buscar recuperação nas rodadas seguintes.
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4: Portugal estreou na Copa do Mundo de 2026 com um empate por 1-1 diante da República Democrática do Congo, pelo Grupo K. Considerada a favorita, a seleção portuguesa encontrou muitas dificuldades diante dos africanos e não conseguiu transformar a maior posse de bola em vitória. O resultado acabou sendo visto como uma surpresa na abertura da campanha das duas equipes. A República Democrática do Congo mostrou organização defensiva e aproveitou suas oportunidades para segurar o resultado até o apito final. Com o empate, as duas seleções somam 1 ponto na tabela e deixam o grupo completamente aberto para as próximas rodadas. Portugal volta a campo pressionado por uma vitória, enquanto os congoleses ganham confiança para seguir sonhando com a classificação à fase seguinte.
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4: A Argentina começou sua caminhada na Copa do Mundo de 2026 com uma vitória convincente por 3-0 sobre a Argélia, pelo Grupo J. A atual campeã mundial dominou a partida desde o início, controlando a posse de bola e criando as melhores oportunidades. O resultado colocou os argentinos na liderança provisória da chave e reforçou o favoritismo da equipe na competição. A Argélia tentou equilibrar as ações em alguns momentos, mas encontrou dificuldades para superar a forte marcação argentina e pouco ameaçou o adversário. Com a vitória, a seleção sul-americana larga na frente na briga pela classificação às oitavas de final, enquanto os argelinos precisarão buscar recuperação nos próximos compromissos para seguir vivos no torneio.
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5: E Messi citou Ronaldo Fenômeno e disse ser uma honra dividir recordes com o brasileiro após marcar 3 gols na estreia da Argentina na Copa do Mundo de 2026. É uma grande honra poder competir com todos esses grandes, incluindo o Ronaldo. Entre os jogadores que assisti, ele foi um dos maiores de todos os tempos, disse Messi. O camisa 10 explicou que chorou após o primeiro gol por razões pessoais. Messi disse que passou por dias difíceis fora de campo e agradeceu o apoio dos companheiros para superar o momento.
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5: E o Real Madrid anunciou a contratação do português Bernardo Silva para as duas próximas temporadas. Com o fim do contrato com o Manchester City, onde venceu 19 títulos desde a sua chegada em 2017, incluindo a Primeira Liga dos Campeões do clube inglês em 2022-2023, o meio-campista de 31 anos jogará no Real Madrid até 2028, depois da Copa do Mundo. Sob o comando de Pep Guardiola, Silva disputou 459 partidas pelo City e marcou 76 gols. Entre suas conquistas, destacam-se os quatro campeonatos ingleses consecutivos, 2021-2024, a Tríplice Coroa, Premier League, Copa da Inglaterra e Champions em 2023, e os quatro títulos domésticos conquistados na temporada 2018-2019.
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5: E Lucas Zidane, filho de Zinedine, viveu ascensão na carreira nos últimos anos e tinha tudo para viver seu ponto alto ao estrear na Copa do Mundo pela Argélia contra a Argentina de Messi. A expectativa virou pesadelo. Foram duas falhas que resultaram em gols argentinos na derrota argelina por 3-0. Lucas Zidane é francês, mas fez o caminho inverso do pai e escolheu a Argélia. O avô dele e pai de Zinedine é argelino, o que permitiu ambos atirarem a cidadania do país africano. O ex-meia optou pela França, mas o seu filho, apesar de nascido em Marselha, foi no caminho contrário.
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2: Com essas, a gente encerra mais uma edição do Central do Esporte. Na próxima tem mais.
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0: Meio-dia e 5 minutos.
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8: E já estamos de volta aqui com o nosso pagodaço. E você vai curtir esse som aqui, ó. Escuta aí.
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10: Pra decidir
11: mais uma da Ferrugem.
10: Podemos?

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1: E um sorriso maroto fazendo aquele pagodinho diferente aqui no Abbey Road Studios de Londres. Esse projeto é uma homenagem musicada aos imortais do grupo Fundo de Quintal, fonte direta de inspiração do sorriso

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1: Fechando mais uma sequência aqui na programação do nosso Pagodaço. O melhor do samba e do pagode pra você swingar com a gente aqui, hein? Daqui a pouco eu volto com mais músicas. Não sai daí.
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0: seja isso.
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2: Agora as previsões para Áries, Touro e Gêmeos. Signo de Áries.
1: Nascidos entre 21 de março a 20 de abril.
3: Ariano, o dia está favorável para melhorar a qualidade das relações. Na escola, você fica mais exigente, atraindo amizades alinhadas com seus ideais. Cuidado com os gastos, tá? No amor, equilíbrio emocional e um pouco de humildade ajudam a lidar com os desafios com o crush. Valorize a relação.
2: Signo de Touro.
1: Nascidos entre 21 de abril a 21 de maio.
3: Taurino, o dia pede reflexão e maturidade em todas as áreas. Em casa, a dedicação aumenta, mas sem correria, ok? No amor, lide com irritações e conflitos com tranquilidade. Percebe como as emoções flutuam sem perder o controle. Na escola e com os amigos, fique firme e evite impulsividade.
2: Signo de Gêmeos.
1: Nascidos entre 22 de maio a 21 de junho.
3: Geminiano, o dia pede reflexões profundas. Ótimo para fortalecer laços com amigos e com o crush, apostando em causas em comum. Na escola, relaxe e não fique na defensiva diante dos desafios. No amor, seja generoso mesmo com alguns probleminhas pela frente. O importante é viver um amor seguro.
2: Já já voltamos com as previsões para Câncer, Leão e Virgem.
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6: Meio-dia e 25 minutos.
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0: Voltamos com mais. E agora o resumo da novela Coração Acelerado. Nayane e Alorzinho se encontram. Adilson ameaça o Almir, que acaba descobrindo um segredo do rival. João, Raul e Agrado se emocionam ao ouvir a versão final da música gravada pelos dois. Leandro e Agrado colocam um ponto final no relacionamento. Adilson revela seu segredo para os moradores de Bom Retorno. O Almir garante a Irene que retomará o controle da própria vida. João Raul se incomoda com as mudanças feitas por Nayane em sua casa. Após um alerta de Irene, ele acompanha o Almir em sua primeira reunião do grupo de reabilitação.
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3: Fala, gente! Nós estamos de volta aqui na nossa rádio preferida, maravilha de programação, né, Chuchu? Tudo bem com você, Chuchuzinho? É isso mesmo. Hoje é quinta-feira já, é véspera de final de semana. Como é bom estar aqui com você, né? Claro, com notícias do mundo dos famosos, porque você é fofoqueira, né? Fofoqueira, fofoqueira de plantão, do meu coração. Vamos lá. A nossa notícia de hoje, a última de hoje, vai falar sobre a Virgínia Fonseca. Gente, a Virgínia é criticada, é vaiada em estádio, é isso e aquilo, mas ela tem, né, um jeito pra negócio que eu vou te contar, hein? Ela acabou de conquistar mais um feito impressionante na carreira. A influenciadora e empresária anunciou uma parceria internacional que está dando o que falar nas redes sociais. Durante sua passagem lá pelos States, nos Estados Unidos, onde também participa da cobertura da Copa do Mundo pela Globo, a Virgínia foi apresentada como nova embaixadora global da grife de luxo, né? Jacob & Co. É isso mesmo. Uma das marcas mais famosas do mundo, né, gente? Quando o assunto é joias e relógios milionários. A novidade foi divulgada pelo próprio fundador da empresa, que fez questão de elogiar a brasileira e destacar sua trajetória de sucesso. Com o contrato, a Virgínia passa a integrar um seleto grupo de celebridades que representa a marca. Entre elas tem Cristiano Ronaldo. Nas redes sociais, a influenciadora comemorou a conquista e aproveitou para mandar um recado indireto aos críticos, viu? Segundo ela, o sucesso alcançado é a melhor resposta para quem tenta diminuir uma mulher independente. Com mais de 55 milhões de seguidores no Instagram, uma carreira que não para de crescer, a Virgínia mostra que está cada vez mais presente não apenas nas redes sociais, mas também no mercado internacional de luxo. E pelo visto, a empresária está determinada a provar que seu império continua em plena expansão. É mole ou não é? Quer mais? Não, tá bom. É diferente, né? Essa menina tá voando. Isso aí, quanto mais criticam, mais ela sobe. Que coisa! E o nosso Fofocando, gente, ó, fica por aqui, tá bom? Mas eu combino com você o seguinte, amanhã volto, amanhã é sexta-feira, final de semana, claro, estaremos aqui no mesmo horário, encontro marcado. Agora eu te peço uma coisa, não muda não, fica aí, porque a programação é top, né? Curte aí, a gente se fala amanhã. Valeu, tchau, fui!
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2: Olá, como você tá? Tudo bem por aí? Tá começando agora o Nitro Music aqui pela sua melhor sintonia. Do ladinho de cá, te fazendo companhia por uma hora a partir de agora, eu, Bia Ipsen, trazendo pra você as melhores músicas aí, né, do flashback, anos 70, 80, 90, 2000, relembrando aquelas que fizeram muito sucesso. Começar com música boa, vamos lá?
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0: Fortaleza, Fortaleza, safadão!
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3: Agora, as previsões para Câncer, Leão e Virgem. Signo de Câncer.
2: Nascidos entre 22 de junho a 22 de julho.
4: Canceriano, o dia traz boas oportunidades para planejar os estudos e a grana. Razão e intuição de mãos dadas. Nas amizades, segure a onda diante de desentendimentos, ok? No amor, serenidade é a palavra. Problemas na paquera ou no namoro se resolvem com equilíbrio. Vai dar tudo certo.
3: Signo de Leão.
2: Nascidos entre 23 de julho a 22 de agosto.
4: Leonino, o céu aponta aprendizados incríveis sobre você e suas habilidades hoje. A escola pede organização dos objetivos de longo prazo. Com o crush, o jeito de lidar com os probleminhas precisa mudar. Chegou a hora de colocar o amor acima dos perrengues, ok?
3: Signo de Virgem.
2: Nascidos entre 23 de agosto a 22 de setembro.
4: Virginiano, desafios vão aparecer, mas com senso crítico e disciplina você vai sobressair e aprender muito. Tente diminuir as situações estressantes hoje. No amor, cuide do crush com atenção, pensando hoje e no futuro também. Amizades e estudos pedem foco nas prioridades.
3: Já já voltamos com as previsões para Libra, Escorpião e Sagitário.
5: 15 horas e 3 minutos.
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0: Que é isso?
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0: Os pretos.
3: É isso aí, Fábio Feijão. Vamos nessa.
0: Vamos, meu parceiro, tudo em nome da felicidade.
3: Mete bronca.

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0: Muito bem, finalizando por aqui mais uma sequência. O Pagodaço já está terminando, mas amanhã tem muito mais, tá bom? Grande abraço, fique com Deus. Eu, Kleber Salles, te espero amanhã. Amanhã é sexta e a gente vai curtir de montão o Pagodaço do final de semana. Eu tenho certeza que vai ajudar aí no clima, né? Vai com certeza ajudar no esquenta pro seu final de semana. Forte abraço, amanhã tem mais Pagodaço.
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3: 15:35.
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1: Obrigada pela companhia, obrigada pela sua audiência. A gente se encontra por aqui, tá bom? Um beijo pra você, fica com Deus, um grande abraço, tchau, tchau.
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5: Risadinha do
6: O Calu tava de rachar o cimento da calçada e o Paulo vira-se pra mulher e diz:
7: Nossa, que calor! Acho que vou lá fora lavar o carro pelado!
6: E a mulher:
8: Acho melhor você pensar melhor, senão todo mundo vai pensar que eu casei com você pelo dinheiro!
9: Oiê, acabou de ouvir, risadinha!
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13: O Fluminense encaminhou o empréstimo do volante Davi Melo para o Central Espanhol, do Uruguai. Filho do ex-jogador Felipe Melo, o atleta de 20 anos ficará no clube uruguaio até junho de 2027 em busca de mais oportunidades para atuar profissionalmente. A transferência acontece pouco depois de o tricolor renovar o contrato do jogador até o fim de 2027. Mesmo com a renovação, Davi não fazia parte dos planos do técnico Luiz Ubeldia e vinha treinando separado do elenco principal. Como já ultrapassou a idade das categorias de base, o empréstimo foi visto como a melhor alternativa para que o volante ganhe experiência e minutagem. Pelo time profissional do Fluminense, ele disputou apenas uma partida, entrando nos minutos finais da derrota para o Boa Vista pelo Campeonato Carioca.
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16: E aí, tudo bem com você? Prazeraço Johnny Silva. Já estou chegando por aqui pra ficar coladinho com você nesta quinta-feira gostosa. Com mais um Pop Mix. Hoje, 18 de junho de 2026. Tá fazendo o que de bom? Tá no seu trabalho? Tá em casa? Conta pra gente aqui, tá bom? Tem como você fazer a nossa programação através das redes sociais, do nosso WhatsApp, do nosso site, do nosso aplicativo. Ah, e a partir de agora, o melhor do pop nacional, internacional, clássicos, os hits mais tocado em todo o Brasil e em todo o mundo, a partir de agora aqui na nossa rádio. Tá começando!

E a música por aqui não para, tá aí o Zerbe na nossa programação. Antes você ouviu o Projota, linda. Agora vamos viajar para o ano de 2002. Vamos relembrar um pouquinho, né, com o Titãs, Epitáfio, aqui na nossa programação.

0: nosso Pop Mix, trazendo muita alegria, muita descontração aí na sua rádio, na nossa rádio, né? No que você está fazendo, tanto na sua casa quanto no seu trabalho. Obrigado a você que sempre sintoniza a gente aí no seu estabelecimento comercial. Ah, quer anunciar com a gente? Juni, como que eu faço pra anunciar? Ó, basta você entrar em contato aqui através das redes sociais, do nosso WhatsApp também, tá bom? Que iremos até você. Queremos a sua marca aqui juntinho, coladinho com a gente aqui na nossa rádio, tá bom? Você ouvindo aí a Rita Ora com a Kate Urban na nossa programação. Já já tem Elton John com Dua Lipa. Não saia daí.
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4: Fala, gente! Nós estamos chegando aqui na nossa rádio preferida. Maravilha de programação, né, Chuchu? Tudo bem aí? Tudo certo? Tudo beleza? Muito bom! Hoje é quinta-feira, véspera de final de semana. Hoje, dia 18 de junho de 2026. Que coisa boa! Eita, nós, hein? É nós, Goiás! Vamos lá, porque é hora de Fofocando! Vamos saber quais são os destaques pro meu, pro seu, pro nosso dia, né, no mundo dos famosos aí, a galera tá aprontando como sempre, né, gente? Ai, meu Deus do céu. Bom, a primeira de hoje é sobre o Cristiano Ronaldo. O Cristiano Ronaldo jogou ontem lá, né, o time dele na Copa. Você sabe que o Cristiano Ronaldo e o Luan Santana são amigos, não sabe? Pois é, tudo, muita gente sabe disso. Mas um detalhe dessa amizade voltou a chamar a atenção dos internautas e impressionou pelo valor envolvido, viu? Durante uma festa de Réveillon promovida pelo craque português, Cristiano resolveu surpreender o cantor sertanejo com um presente de luxo, gente. E ó, não foi qualquer lembrancinha não, tá? O Luan ganhou um relógio de uma grife internacional avaliado na época em cerca de R$432 mil. Ao receber o presente, o cantor ficou sem palavras e reagiu de forma espontânea, né? Em um vídeo que circulou pelas redes sociais, o Luan parece emocionado e chega a dizer: "Você não fez isso, pelo amor de Deus." A amizade entre os dois começou em 2019, quando o sertanejo conheceu o Cristiano Ronaldo durante uma viagem à Itália. Desde então, eles mantiveram contato, né? E a relação ficou cada vez mais próxima. Tão próxima que Luan já foi convidado para cantar em festas particulares da família do jogador, incluindo comemorações de fim de ano e também aniversários. É, pelo visto, quando a amizade envolve um dos maiores jogadores da história do futebol, até o presente de amigo vale uma verdadeira fortuna, né, gente? Imagina um relógio de quase R$500 mil. Que presente é esse, hein, Luan? Rapaz do céu. E o nosso Fofocando vai voltar daqui a pouco, já já, pra falar pra você do filho do Neymar, o Davi Luca. Gente, o menino tem 14 anos e já tá virando empresário, hein? Aí é diferente, como diz aí, né, o pessoal da roça. Pois é, daqui a pouquinho eu volto já já com informações do mundo dos famosos. Enquanto isso, vai curtindo aí a melhor programação do Brasil. Até daqui a pouco.
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0: Eu já estou por aqui, de volta com o nosso Pop Mix. Seja muito bem-vindo aonde quer que você esteja. Prazeraço, Johnny Silva. Vem comigo porque aqui é só sucesso, aqui na nossa programação. Chegando por aqui, Elton John com Dua Lipa. Enquanto isso, você pode participar com a gente nas redes sociais. Vem comigo.

Tudo isso aqui na nossa programação. Muito obrigado pelo carinho, pela audiência. Continua, é o nosso Pop Mix. Segue participando com a gente, tá bom? Através das redes sociais, do WhatsApp, do nosso aplicativo. Chegando por aqui, Vibe to Vibe, na nossa programação. Aumenta o som aí.

0: Finalizando por aqui mais uma edição do nosso Pop Mix nesta quinta-feira gostosa. Foi bom demais ficar com você. Ah, você curtiu aí uma super sequência aí. Tá aí a Dua Lipa, passou por aqui também o Jorge Ezra. Tudo isso aqui na nossa programação, tá bom? O nosso Pop Mix tá ficando por aqui, mas voltaremos amanhã na sexta-feira, finalzão de semana, com muito mais pra você. Não saia da sintonia, tá chegando uma atração maravilhosa aqui na nossa rádio. Tchau, tchau e até amanhã, se Deus quiser. Tchau, tchau.
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4: 16 horas e 51 minutos.

0: E por fim, o resumo da novela Quem Ama, Cuida. Otoniel decide deixar a casa de Arthur acompanhado pela família. Maurício impede Elisa de enfrentar Pilar por temer que a discussão prejudique sua saúde. Pedro admite para Bruna que está apaixonado por Adriana. Otoniel encontra a pulseira da terapeuta no quarto de Heitor. Rosa oferece abrigo para Elisa e seus familiares. Tiago apoia Bruna. Pilar arma um ataque contra a banca onde Otoniel trabalha. Silvana avisa Ulisses que Pilar está se mudando para a casa de Arthur. Pedro questiona Tom sobre o valor recebido de Ademir para depor contra Adriana. Mais tarde, um capanga de Pilar visita Adriana na prisão e ameaça matar Pedro caso ela não se afaste dele. Por hoje é só, pessoal. Amanhã a gente volta com mais resumos.
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4: Agora, as previsões para Libra, Escorpião e Sagitário. Signo de Libra.
3: Nascidos entre 23 de setembro a 23 de outubro.
0: Libriano, a lua traz aprendizado nas amizades. Mas calma com o agito. Nada de ações precipitadas, hein? Nas questões do coração, ressignifique a relação com o crush e resolva o que estiver pendente. Nos estudos, demonstrar força para mudar a rotina pode ser um ponto positivo para a performance.
4: Signo de Escorpião.
3: Nascidos entre 24 de outubro a 22 de novembro.
0: Escorpiano, o dia pode unir metas de estudo a ideias nobres. Talvez surja a chance de ajudar em um projeto beneficente. Olho aberto, abordagens menos conciliadoras podem trazer problemas. Com o crush, force a barra e foque nos sentimentos. Mesmo com dúvidas, aposte no equilíbrio da relação.
4: Signo de Sagitário.
3: Nascidos entre 23 de novembro a 22 de dezembro.
0: Sagitariano, o dia pede experiências que dão mais sentido à vida, alimentando sonhos e fortalecendo amizades. Na rotina escolar, paciência e planejamento são essenciais. No amor, é hora de lidar de forma prática com as questões do coração. Fique atento aos sentimentos e viva o amor mais intensamente.
4: Já já voltamos com as previsões para Capricórnio, Aquário e Peixes.
5: 16 horas e 54 minutos.
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4: Oi, gente! Tudo bem? A gente tá chegando aqui na nossa rádio. Maravilha de programação, né, Chuchu? Hoje, quinta-feira, véspera de final de semana já, dia 18 de junho de 2026. É hora de trazermos notícias dos astros. A gente vai saber quais são os destaques aí pro signo. Pro meu signo, pro seu signo, né? Nesta delícia de quinta-feira. Vamos lá? Bora! Alô, você de Áries! Sua boa estrela tem tudo pra arrebentar, né? Pode pintar a chance de ganhar algo ou lucrar com um talento seu, viu, Ariano, Ariana? Bom, nos assuntos do coração, o ciúme tende a pintar e estragar a sua noite, então toma cuidado. O número de hoje é o 9, a cor preto. O dia tá com um clima bem bom no ar pra você, Torinho, inclusive com chance de resolver pendências ou assuntos antigos, hein? Ó, os astros pedem um equilíbrio entre o compromisso e outro pra tirar um tempinho pra relaxar, né? E isso deve ser revigorante, então é importante também. Ah, no amor, a dica é segurar a ciumeira, pois pode abalar o clima de aconchego também pra você. Número da sorte é o 40, cor verde. Gêmeos! Geminiano, geminiana, pode iniciar a quinta-feira com mais organização, disciplina e apoios importantes, viu? Aguarde um dia agitado, cheio de conversas, ideias, reuniões e tal, tá? Mas pode ser positivo também. É, a sua boa lábia tende a ganhar doses extras de otimismo, confiança e alegria, o que promete chamar a atenção com facilidade e favorecer os flertes também. O número de hoje é o 20, a cor prata. Câncer. E você é de Câncer? Hoje conta com mais foco, responsabilidade e vontade de ver resultados concretos. E se depender dos astros, os seus esforços prometem ser um tremendo sucesso, inclusive com chance de valorização profissional, hein, Chuchu? Ai, que beleza. O teu lado controlador e possessivo bomba hoje também, e aí pode estremecer as coisas, principalmente no fim do dia, no seu relacionamento. Então, toma cuidado com isso, ok? Número de hoje pra você de Câncer é o 48, a cor goiaba. E assim, ponto final. Terminamos o nosso primeiro bloco aqui do Horóscopo do Dia. Eu volto, viu? Daqui a pouco. A gente tá aqui a qualquer momento e aí falaremos pra você de Leão, Virgem, Libra e Escorpião. Até daqui a pouco.
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0: Olá, amado ouvinte, vamos refletindo com A Procura do Sol. A andorinha do mar Ártica é uma bela ave que passa a maior parte da sua vida a voar sobre o oceano à procura de alimento. No que se refere às aves, tem tamanho médio, é quase toda branca, com as partes superiores em cinzento claro e com um admirável topete preto que lhe vem até bem abaixo dos olhos negros. Tem bico vermelho vivo, pernas curtas, vermelhas e pés vermelhos palmados. As andorinhas do mar árticas gostam de um verão perpétuo. Quando é verão no extremo norte, elas ficam ali a criar os seus filhotes numa praia rochosa do norte da Groenlândia ou da Islândia. Depois, quando o verão começa a esfriar, elas e os seus jovens começam a dirigir-se para o mar de Weddell, na Antártica, a cerca de 19.300 quilômetros ao sul, dados informativos obtidos por minúsculos registradores de dados aplicados nas suas pernas mostram que elas fazem grandes curvas acrobáticas através do oceano. Na altura em que chegam ao extremo sul, já é verão, e elas passam infindáveis horas de luz diurna a voar e a comer. Como tem de viajar para tão longe, ela ganha um prêmio. A andorinha do mar Ártica registra a mais alta quilometragem durante a sua migração anual. Elas chegam a cobrir 64.300 quilômetros por ano. Como essas aves vivem cerca de 30 anos, elas provavelmente voam cerca de 2 milhões e meio de quilômetros durante a vida. Mais ainda, os investigadores descobriram que, embora as andorinhas do mar não viajem juntas, todas elas saem das suas zonas de inverno, atravessam o Equador, deixam os locais de alimentação e de descanso e chegam aos locais de verão com espaço de apenas alguns dias, sem se verem umas às outras, e então cumprem as tarefas juntas. Isso é maravilhoso. Em Gênesis 1:21 diz: E Deus criou as grandes baleias e todo réptil de alma vivente que as águas abundantemente produziram, conforme as suas espécies, e toda ave de asas, conforme a sua espécie. E viu Deus que era bom.
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2: Os céus declaram a glória de Deus e o firmamento anuncia a obra das suas mãos.
0: Em Hebreus 13, 5, 6 diz: Porque ele disse: Não te deixarei, nem te desampararei. E assim, com confiança, ousemos dizer: O Senhor é o meu ajudador e não temerei. O renomado evangelista Billy Graham escreveu o seguinte: Alguns anos atrás, quando nosso filho Ned entrou numa nova escola, ele conheceu alguns meninos da cidade que pensavam que eram muito fortes. Ned nunca teve de confrontar meninos da rua que tinham muita experiência em defender-se e que presenciavam brigas como uma ocorrência regular. Os meninos da cidade logo começaram a persegui-lo. Outro menino, que era amigo de Ned, viu que para nosso filho sobreviver, ele teria de aprender como se defender. Então ele ensinou-lhe algumas bases de karatê e um pouco de outras artes marciais. Depois de muita prática, Ned demonstrou sua nova habilidade no menino que o estava provocando. E os outros pararam de aborrecê-lo. Deus quer nos ensinar como nos defendermos do pecado. Satanás, o principal perturbador, nos ataca em nossos pontos mais fracos e quer nos derrotar para que não sejamos úteis para Deus. Na Bíblia, Deus nos provê treinamento espiritual que nos fortifica interiormente, da mesma forma que o exercício físico e a disciplina podem nos fortalecer exteriormente. Mas como o exercício ou treinamento nas artes marciais, precisamos ser constantes em nossa leitura das Escrituras e disciplinados na aplicação às situações e circunstâncias ao nosso redor. Deus não nos prometeu nos proteger das dificuldades, mas prometeu nos proteger em meio às dificuldades. Nada pode nos tocar fora da vontade de Deus. Se alguma coisa nos toca, podemos estar certos de que foi com o propósito de nos edificar, para sermos testemunhas mais eficazes e fortes, para que Deus possa nos usar para batalhar com o mais cruel perturbador da história, o diabo. Lembre-se, Deus nunca o abandonará, nem o esquecerá.
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0: E agora vamos elevar nossas preces a Deus. Nosso Deus e Pai, nós te agradecemos por teu extraordinário amor e tua preocupação que nos acompanham diariamente. Ensina-nos que o Senhor está no controle de tudo o que acontece em nossas vidas, que possamos nos sentir confortados ao saber que sempre estás aí. Ajuda-nos a aplicar a verdade das Escrituras, a ter comunhão de oração e comprometimento contigo em nossas vidas diárias. Através de Jesus. Amém.
2: Que privilégio ter a mesma mão que fez o universo e espalhou as estrelas, escrevendo seu nome no livro da vida. Louve a Deus por isso e declare agora Cristo como seu Senhor e Salvador, buscando a partir daqui o perdão e uma vida correta. Deus alegra-se por todo aquele que assim desejar de todo o coração.

0: Brasileiros. Estamos chegando com os resumos das suas novelas favoritas para essa quinta-feira. Agora o resumo da novela Coração de Mãe. Bora chega acompanhado de Carsu no evento e ambos são surpreendidos pela presença de Aissa, que faz de tudo para ter a atenção do empresário. Na política, Herra é obrigado a apoiar um candidato da máfia e já na primeira reunião ele é ameaçado por outros integrantes do partido. A trama ganha contornos dramáticos quando Denis, após ser maltratado pela madrasta, foge de casa. Perdido pelas ruas, o menino é abordado por um homem desconhecido. Na ida ao mercado, Feliz se envolve em um acidente de carro. Herra chega em casa furioso e ameaça Randy caso ela não encontre Denis. Arrependido, Khan liga para Kivans e diz que vai tentar ajudar Carsu a recuperar os filhos.
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5: Quinta-feira está começando o nosso Pagodaço, o melhor do samba, do pagode, agitando a galera, agitando você, claro, nesta super quinta-feira. Vamos curtir juntos a melhor música, o melhor do samba e do pagode, aqui no Pagodaço, nesta super quinta-feira. Então aumenta aí o volume, vamos curtir juntos, aqui sempre você ouve as melhores.

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2: Esse é o nosso pagodaço pra finalizar mais uma sequência aqui. Essa música aí é show, hein? Daqui a pouquinho tem mais sucessos. As melhores você confere com a gente no pagodaço pra você fazer aquela swingueira com a gente aqui. Eita, nós!
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2: 18 horas e 24 minutos.
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4: Agora, as previsões para Capricórnio, Aquário e Peixes. Signo de Capricórnio.
3: Nascidos entre 22 de dezembro a 20 de janeiro.
5: Capricorniano, a família pode ser um refúgio tranquilo hoje, ajudando a lidar melhor com os sentimentos. Ficar em casa pode ser ótimo para relaxar. Na escola, reduz os conflitos com o grupinho. No amor, é hora de resolver pequenas chateações e organizar melhor os sentimentos pelo crush.
4: Signo de Aquários.
3: Nascidos entre 21 de janeiro a 20 de fevereiro.
5: Aquariano, a empatia e o comprometimento serão notados pelos outros hoje, trazendo confiança às parcerias. Na vida amorosa, paciência e assertividade mantêm a relação estável, mesmo com pequenos contratempos. Com a família, trate as tensões de forma serena.
4: Signo de Peixes.
3: Nascidos entre 21 de fevereiro a 20 de março.
5: Pisciano, a quinta sinaliza alto senso de responsabilidade. Super útil para tarefas e provas. O estresse pode aparecer, mas mantenha calma, ok? No amor, é dia de resolver conflitos com o crush sem deixar o clima ficar frio.
4: Você conferiu o horóscopo do dia. Por hoje é só.
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7: 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E já estamos de volta aqui com o nosso pagodaço. E você vai curtir esse som aqui, ó. Escuta aí.
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1: Fechando mais uma sequência aqui na programação do nosso Pagodaço. O melhor do samba e do pagode pra você swingar com a gente aqui, hein? Daqui a pouco eu volto com mais músicas. Não sai daí.
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4: 18 horas e 40 minutos.
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6: Fala, meus amores, minhas amoras. E aí, Chuchu, tudo bem? A gente está de volta aqui na nossa rádio. É hora de trazermos Fofocando nesta quinta-feira deliciosa, 18 de junho. E olha, parece que o talento para fazer sucesso está no DNA da família do Neymar, viu? Enquanto o craque brilha aí, né, nos gramados, o filho dele, o Davi Luca, já tá chamando a atenção no mundo dos negócios. Com apenas 14 anos, o adolescente lançou uma marca de dinossauros articulados produzidos em impressora 3D. O projeto, batizado de Amigo Dino, começou nas redes sociais e rapidamente virou febre entre crianças, famosos e influenciadores, né? Aproveitando o clima da Copa do Mundo, Davi lançou uma edição especial nas cores verde e amarela, inspirada na seleção brasileira. E o sucesso foi tão grande, gente, que alguns lotes chegaram a esgotar rapidamente. Quem fez questão de elogiar a iniciativa foi a influenciadora Chantal Verdelho, que recebeu um dos modelos e parabenizou Carol Dantas, a mãe do Davi, por incentivar o espírito empreendedor do filho desde cedo, né? O brinquedo também conquistou celebridades, Bruna Biancardi, Amanda Kimberly, até o surfista Gabriel Medina já apareceram exibindo os dinossauros nas redes sociais. Bom, a Bruna e a Amanda, né, são casos do Neymar, o Gabriel é amigo dele. E como se as novidades não bastassem, Davi também acaba de receber outra notícia especial. Ele ganhará mais uma irmãzinha, né? Nós falamos ontem aqui que Neymar e a Bruna anunciaram nesta semana que estão esperando mais uma menina, né? Aumentando ainda mais a família do Camisa 10. Pelo visto, dentro e fora dos gramados, o sobrenome Neymar continua rendendo boas histórias, né? E como se trata do filho do Neymar, pode fazer até um pedacinho de madeira que vai vender que nem água, não é? Fala a verdade. E o nosso Fofocando, gente, fica por aqui, mas ó, ainda volto hoje pra trazer pra você a última, falar da Virgínia. Essa galera tá bombando, viu? A Virgínia fez um feito impressionante na carreira dela. Ela acaba de fechar uma parceria com uma das marcas de relógio mais luxuosa do mundo. Hã? Qual é? Daqui a pouco eu conto. Continue aqui na melhor programação do Brasil e até daqui a pouco.
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1: Oi, gente! Tudo bem, Chuchu? Coisinha boa demais. Tô aqui com você, né, coisinha? Como é que você tá? Bora lá, porque é o seguinte, tem horóscopo na área nesta delícia de quinta-feira. Final de semana chegou já, né? Batendo na porta, empurrando com os dois pés. E vamos então, porque eu falo pra você de Leão! Hoje a lua leonina aumenta o teu brilho pessoal, mas a energia do dia pede equilíbrio, viu? Entre vontade de aparecer e exigências profissionais. Cuidado! A pressão por resultados pode crescer, então mais planejamento e menos impulsividade. Combinado? Nos assuntos do coração, teu magnetismo deve ficar tão poderoso que você tende a atrair os olhares sem nem tentar. Que beleza! Só não deixe o orgulho falar mais alto à noite, tá bom? Número da sorte hoje, Leãozinho, pra você é o 12, a cor azul. Virgem. Quintou com chances de sair da pindaíba, bebê. Que bom, né? É o que os astros te ajudam, né? É que eles te ajudam a enxergar soluções criativas e agir com mais responsabilidade. É um bom dia pra reorganizar as contas, cortar gastos e pensar no futuro. Nos assuntos do coração, sentimentos escondidos e saudades podem pipocar, atiçando o desejo de viver uma conexão daquelas, sabe, que mexem com a cabeça e o coração. Ai, ai, ai. Número de hoje, Virgem, pra você, 43, a cor verde claro. Libra. Libra, amores. Com as suas habilidades práticas e de negociação ativadas, pode colocar as contas em ordem, né? É, mas lá pro fim do dia, cuidado com os gastos impulsivos em rolê ou decisão financeira arriscada envolvendo os amigos. Olha só, hein? Nos assuntos do coração, pode começar com mensagem do contatinho e chances de firmar o romance. Se tá solteiro ou solteira, a lua em Leão deixa seu charme brilhando nos rolês e nas conversas. Número da sorte hoje, Libra, é o 3, a cor vermelho. E você de escorpião, hoje tende a iniciar mostrando disciplina, competência e foco em crescer. Tua produtividade tem tudo para receber reconhecimento. Agora, se trabalha à noite, risco de tensão com colega, cliente ou parceria são reais, tome cuidado, viu? Nos assuntos do coração, hoje tem chances de pegar e colar num outro corpinho aí. Ai, ai, ai, que delícia. Se já tem alguém, o desafio deve ser conciliar romance e carreira. Número da sorte hoje, pra você de escorpião, é o 20, a cor branco. E assim, ponto final, gente. Terminamos o nosso segundo bloco aqui do horóscopo, tá? A gente volta, claro, daqui a pouco. E aí eu falo pra você de Sagitário, Capricórnio, Aquário e Peixes. Continue com a gente, até daqui a pouco.
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7: Hoje a gente aprende a fazer o bolinho de banana com doce de leite. Bata bem batido no liquidificador 3 ovos, 1 xícara de açúcar, 1 xícara de leite, 2 colheres sopa de margarina, 1 banana prata, 1 colher sopa de canela. Numa tigela peneire 2 xícaras de farinha de trigo, 1 colher de sopa de fermento em pó. Junte a mistura no liquidificador e misture bem. Pré-aqueça o forno a 180 graus. Coloque em uma forma untada e esfarinhada. Coloque as rodelas de banana e pequenas porções de doce de leite por cima. coloque para assar por mais ou menos 35 minutos. Para você saber se já está pronto, é só fazer o teste do palito. Bom apetite para você se deliciar com este bolo de banana e doce de leite. A qualquer momento eu volto. Beijos para você e até mais.
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8: Sente só que beleza, é o Pagodaço, as melhores músicas do samba e pagode na melhor programação, hein? De volta aqui no seu rádio.
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9: Só você querer e dar um sinal que a gente vai resolver isso aí, tá? 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
5: É isso aí, Fábio Feijão. Vamos nessa.
4: Vamos, meu parceiro, tudo em nome da felicidade.
5: Mete bronca.

0: Axé.
1: Deus é bom demais.
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0: Muito bem, finalizando por aqui mais uma sequência. O Pagodaço já está terminando, mas amanhã tem muito mais, tá bom? Grande abraço, fique com Deus. Eu, Kleber Salles, te espero amanhã. Amanhã é sexta e a gente vai curtir de montão o Pagodaço do final de semana. Eu tenho certeza que vai ajudar aí no clima, né? Vai com certeza ajudar no esquenta pro seu final de semana. Forte abraço, amanhã tem mais Pagodaço.
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9: 19 horas e 5

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0: Vem com tudo, tá começando mais um Top 10 do dia. Aumenta aí o som, tá chegando a 10ª campeã de hoje.
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3: Ah, brincadeira de negrão, você sabe qual é.
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3: 19 horas e 17 minutos.
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0: Estamos de volta. E agora o resumo da novela A Nobreza do Amor. Caetana estranha ao ouvir Tonho mencionar o nome de Alica. E Onildo conclui que ele se refere a Lúcia. Fortunato explica a Casemiro que firmou um acordo com Carrapato para capturar o grupo de Belarmino. Dumi revela a Kênia que Alica é a única herdeira do trono de Batanga. Caetana se desespera ao saber que o estado de Tonho piorou, mas recebe o apoio de Lúcia. Kênia teme sofrer represálias caso os resistentes consigam derrubar Jandal. Viriato questiona Sebastião sobre a contratação de Carrapato a mando de Virgínia. Sebastião pressiona Virgínia a conseguir mais dinheiro para o cangaceiro. Fortunato e Casemiro conseguem render o bando de Belarmino. No fim, Kênia confronta Jandal.
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2: 19 horas e 32 minutos. 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
3: Oi, gente! Bora lá! Estamos de volta aqui na nossa rádio Delícia, maravilha de quinta-feira, hein? Final de semana já chegou. Vamos terminar previsões astrais. Alô, você de Sagitário! Sagitário! Hoje você pode querer liberdade e novidade, mas a rotina deve chegar com tudo também. É Kelpkan! Calma, porque irritação com cobranças tende a afetar o seu bem-estar, tá bom? Paquera em viagem, onde estuda ou pela internet, promete ganhar força e evoluir para um romance top. Número de hoje para você de Sagita é o 9, a cor cinza. Capricórnio. O dia tá favorável com os astros te ajudando a tomar decisões maduras e a lidar melhor com a grana, sobretudo dos outros, tá? É bom para negociar e resolver pendências, mas ó, impulsões, gestos, inclusive, de gastos, né? Impulsões, gastões, podem pintar à noite, tomem cuidado. O ciúme e a teimosia também aumentam à noite e virar aquele drama, pode acontecer, de virar aquele drama da novela das nove, sabe? Então bora maneirar aí, tá bom? Número de hoje, Caprica, é o 34, a cor amarelo. Aquário. Senhoras e senhores de Aquário, poder de argumentação e convencimento tá on. E aí você pode mandar bem em reuniões, negociações, entrevista de emprego, parcerias, conversas sérias, sabe? Contatos tendem, inclusive, a fluir melhor no dia de hoje. Pode atrair pretendentes, mas tende a selecionar bem, viu? Número de hoje, Aquário, para vocês é o 40.

0: verde. E assim, ponto final, finish. Terminamos o nosso horóscopo do dia, prometendo voltar amanhã. Amanhã a gente está aqui, claro, com mais uma edição do nosso horóscopo para você. Forte abraço, beijo, se cuida e até lá. Tchau, fui!
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4: 19 horas e 36 minutos.
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0: Segunda posição.
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5: Tô chegando na área, uma ótima quinta-feira. Eu sou a Thay Braga, quero luz na sua vida. Tá começando mais um Super Mais aqui na sua rádio. Vem comigo, que tá só começando o melhor da música aqui no Super Mais.
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0: breve intervalo com o Super Mais e volto já já.
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3: 20 horas em ponto.
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10: Quinta-feira com muito mais músicas, com muito mais hinos lindos pra gente louvar o Senhor Jesus. Abrindo muito bem a edição de quinta-feira com Jonatas Gonçalves, radialista, a edição do Adora Top.
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2: Tá todo mundo curtindo aqui a edição do Adora Top, hein? Graças a Deus pela vida, pela saúde, pela família, pelo trabalho, pelo relacionamento e, acima de tudo, pelos livramentos, pelo aprendizado, pela bagagem e por tudo que Deus coloca em nosso caminho. Sempre tudo é válido, sempre trazendo um aprendizado, uma bagagem, um discernimento para nos conduzir nesta terra. Tudo de bom para você na audiência? Este é o Adora Top, que vai dando uma rápida pausa para o intervalo comercial. E a gente volta na sequência com mais um bloco com mais canções gospel aqui no Adora Top.
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7: A FIFA suspendeu por 3 jogos o meia-atacante sul-africano Temba Zwane, expulso na derrota por 2-0 para o México na partida de abertura da Copa do Mundo de 2026. O jogador recebeu cartão vermelho direto após atingir o rosto do mexicano Roberto Alvarado em uma disputa de bola. Normalmente, uma expulsão gera suspensão automática de 1 jogo, mas a entidade decidiu ampliar a punição por considerar a jogada como falta grave. Com a decisão, Zwane ficará fora dos confrontos contra a República Tcheca, Coreia do Sul e também da terceira rodada da fase de grupos. A seleção sul-africana ainda pode recorrer da punição. O técnico Hugo Brus discordou da expulsão e classificou o lance como uma decisão exagerada da arbitragem, embora tenha admitido que a equipe precisa aceitar o julgamento feito durante a partida.
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8: 20 horas e 21 minutos.
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1: Já é, pai. 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
2: 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Já estamos de volta no Adora Top na edição de hoje com Jonatas Gonçalves e o melhor da música gospel pra você.
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2: Tá todo mundo curtindo aqui a edição do Adora Top, hein? Graças a Deus pela vida, pela saúde, pela família, pelo trabalho, pelo relacionamento e, acima de tudo, pelos livramentos, pelo aprendizado, pela bagagem e por tudo que Deus coloca em nosso caminho. Sempre tudo é válido, sempre trazendo um aprendizado, uma bagagem, um discernimento para nos conduzir nesta terra. Tudo de bom para você na audiência? Este é o Adora Top, que vai dando uma rápida pausa para o intervalo comercial. E a gente volta na sequência com mais um bloco com mais canções gospel aqui no Adora Top.
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3: 20 horas e 52 minutos.
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3: 20 horas e 54 minutos.
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2: Oi, já estamos de volta no Adora Top com Jonatas Gonçalves e o sucesso da música gospel não para. Tem mais um sucesso chegando.
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